legal, galera. Essa é a última de hoje. João Mosca e Gabriel, seu doidinho. Zeca Pagodinho, mais feliz. Seu Jorge, músicas para o churrasco. Quem não quer sou eu. Pichote, Playground, Calcinha Preta, Desilusão. PH fica por aqui. Termina aqui o nosso Hora Livre. A voz alegria do seu rádio. Tchau.

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1: 21 horas e 6 minutos.
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1: 21 horas e 9 minutos.
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1: 21 horas e 10 minutos.
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1: Horas e 53 minutos.
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1: 21 horas e 57 minutos.
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1: Oi, tudo bem por aí? Então bora ouvir clássicos da música popular brasileira comigo, Daniel Bitello, muito prazer, Marisa Monte, Amor I Love You.
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Geni e o Zeppelin, Chico Buarque, Maria Bethânia, Gilberto Gil, Zé Ramalho, no Brás, Zé Bigode Orquestra e Marisa Monte. Amor, I Love You, dos clássicos da música popular brasileira.

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1: 22 horas, 55 minutos.
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1: 22 horas e 58 minutos.
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7: A partir de agora, eu, Roger Pires, tenho a grata satisfação de ter a sua audiência. Eu separei para você uma seleção incrível. Não mexa na sintonia. Vamos viajar pelo tempo em mais um Back in Time. Tina Turner, We Don't Need Another Hero.

0: obrigado.
1: No melhor do flashback ouvimos Cazuza, O Tempo Não Para. Caetano Veloso, Você é Linda.
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1: Aliás, More Than Words Can Say.

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0: Você ouviu no Back in Time, Jimmy Cliff, Rebel and Me, Ivan Lins, Lembra de Mim.
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2: 14
0: bis, todo azul do mar.

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Aqui você recorda os maiores sucessos de todos os tempos.

0: No Back in Time, só as melhores. Ouvimos Gonzaguinha, Grito de Alerta. Gilberto Gil, Andar com Fé.
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1: 0 hora em ponto.

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5: Zero hora e três minutos.
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6: Estamos chegando, pessoal, com a edição do programa Remember, cheio de muitas recordações, romantismo. Ai, como é bom, né? A gente voltar àqueles tempos, lembrar aquele namorado do passado, aquele amor que você acha que foi o seu maior amor da sua vida. Tudo isso vamos recordar agora dentro do Remember, com belíssimas músicas que marcaram época na vida da gente. Duran Duran, Ordinary World.

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0: Você conferiu junto comigo aqui no Remember? Adrian Griffiths, Classic, Paul Anka, Who's Lovin' You, Double, The Captain of a Heart, Duran Duran, Ordinary World. 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

0: Acabamos de conferir as últimas do Remember. Tá aí, The Hollies, Lonely Hoba Lullaby, Tom McLean, Vincent, Toto, I'll Be Over You, Dorothy Moore, Mr. Blue. Pra você que ficou com a gente até agora curtindo o programa Remember, nosso muito obrigada pela audiência. A gente se encontra. Até lá, tchau, tchau. 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
2: Zero hora, 55 minutos.
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1: Zero hora e 57 minutos.
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3: 0 hora e 58 minutos.

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5: 1:47. 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
4: 2:46.
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4: 2:48.
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3: 3 horas e 53 minutos.
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3: 3 horas 55 minutos.
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4: Muito obrigado pela companhia. O Back in Time segue em frente tocando o melhor da música. Aha, Hunting High and Low.

0: Nesse bloco ouvimos no Back in Time, Alessi, Sad Songs, Léo Jaime, Gatinha Manhosa.
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0: Todas as épocas tocam aqui pra você. The Stylistics, We Can Make It Happen Again.

0: Nesse bloco ouvimos no Back in Time Oswaldo Montenegro, Travessuras, Marisa Monte, Bem Que Se Quis. 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
0: Lembra desta? Jermaine Jackson, Do

0: Nesse bloco, ouvimos no Back in Time, John Lennon, Woman, Jeff Beck, People Get Ready. E assim, chegamos ao final de mais um programa. Até lá.
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1: 4:58.
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1: 5:00.
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1: 5 horas e 48 minutos.

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10: 5:51.
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0: Preto, 6 horas.
1: Em nome do Pai, do Filho e do Espírito Santo. Amém. O anjo do Senhor anunciou a Maria e ela concebeu do Espírito Santo. Ave Maria, cheia de graça, o Senhor é convosco. Bendita sois vós entre as mulheres e bendito é o fruto do vosso ventre, Jesus. Santa Maria, Mãe de Deus, rogai por nós, pecadores, agora e na hora da nossa morte. Amém. Eis aqui a serva do Senhor. Faça-se em mim segundo a vossa palavra. Ave Maria, cheia de graça, o Senhor é convosco. Bendita sois vós entre as mulheres e bendito é o fruto do vosso ventre, Jesus. Santa Maria, Mãe de Deus, rogai por nós, pecadores, agora e na hora da nossa morte. Amém. E o Verbo de Deus se fez carne e habitou entre nós. Ave Maria, cheia de graça, o Senhor é convosco. Bendita sois vós entre as mulheres e bendito é o fruto do vosso ventre, Jesus. Santa Maria, Mãe de Deus, rogai por nós, pecadores, agora e na hora da nossa morte. Amém. Rogai por nós, Santa Mãe de Deus, para que sejamos dignos das promessas de Cristo. Oremos. Infundi, Senhor, em nossos corações a vossa graça. Nós vos suplicamos, a fim de que, conhecendo pela embaixada do anjo a encarnação de Jesus Cristo, vosso Filho, pelos merecimentos de sua paixão e morte na cruz, cheguemos à glória da ressurreição, pelo mesmo Cristo nosso Senhor. Amém. Glória ao Pai, ao Filho e ao Espírito Santo, como era no princípio, agora e sempre.

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1: Horas e 7 minutos.
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5: 6 horas e 9 minutos.
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1: 7:04. 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
2: 7 horas e 9 minutos.

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1: 8 horas em ponto. 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
1: 8 horas e 3 minutos.
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0: Pois bem, bom dia, um ótimo dia para você na sintonia da Província FM 98,7, a nossa comunitária nota 10 fazendo amigos para sempre. Hoje, segundona, segunda-feira, 8 de junho de 2026, e aí, como foi seu fim de semana, hein? Espero que tenha sido tudo de bom, né, para descansar, aqueles afazeres que é só no fim de semana mesmo, mas a segunda tá aí, hoje é segunda-feira, então, 8 de junho de 26, manhã de sucessos comigo, Isaías Brandino, com muita música no seu dia para alegrar sua manhã. Informação tem para você de meia hora, informações internacionais, locais também, né? Nacionais, muitas dicas para o seu lar, mundo animal, dia de hoje na história, curiosidade do dia, alimentação saudável, tecnologia, o programa Saúde Consciência, falando que é uma parceria com a Faculdade de Medicina da UFMG, ultraprocessados, é o assunto da semana. E as segundas, quartas e sextas tem as vagas de emprego disponíveis no Cine, hoje então para você também. De todos, vamos começar bem amanhã, abençoada por Deus, Pai Criador, fonte de todos os universos, com a mensagem do dia, as previsões astrais, hein? Você participa pelo 3551-4330.
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2: Você pode ter defeitos, viver ansioso e ficar irritado algumas vezes. Mas não se esqueça de que sua vida é a maior empresa do mundo. Só você pode evitar que ela vá à falência. Lembre-se de que ser feliz não é ter um céu sem tempestades, caminhos sem acidentes, trabalhos sem fadigas, relacionamentos sem decepções. Ser feliz é encontrar força no perdão, esperança nas batalhas, segurança no palco do medo, amor nos desencontros. Ser feliz não é apenas valorizar o sorriso, mas refletir sobre a tristeza. Não é apenas comemorar o sucesso, mas aprender lições nos fracassos. Pense nisso.
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4: Para limpar a pia, você deve misturar suco de limão com sal, até que se forme uma pasta consistente. Em seguida, basta aplicar a mistura na parte de metal da pia, esfregar bem com uma bucha vegetal e enxaguar.
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4: Olá, meus amores, muito bom dia. Estamos de volta para levar até vocês as previsões astrais para hoje, 8 de junho de 2026, segundona, Dia Mundial dos Oceanos. Estamos vivendo na 24ª semana do ano e na lua minguante.
5: Parabéns pra você.
4: Hoje é o dia do ator Eduardo Moscovitz e do cantor Seu Jorge apagando as velhinhas. Parabéns para eles e também para você que está de aniversário hoje.
5: Muitas felicidades.
4: Os nascidos em 8 de junho possuem uma mente ágil e criativa, o que os torna excelentes em áreas que exigem comunicação e inovação. Eles podem se destacar em profissões como jornalismo, publicidade, relações públicas, marketing, entre outras. Além disso, sua versatilidade permite que se adapte facilmente a diferentes situações e desafios. Esses são os nascidos no dia de hoje. Então vamos abrindo as previsões, falando para você de Áries, de 21 de março a 20 de abril. Áries, bom humor, otimismo e boa vontade estão pairando no ar. Produtos que envolvam moda, beleza e o ramo artístico vão atrair o interesse. Bom dia para cuidar da aparência e estimular as relações. Não se arrisque a brincar com os sentimentos dos outros, aí não, hein? A lealdade será valorizada, viu, Áries? Número de sorte, 58, a cor é bege. Olá, Touro, de 21 de abril a 20 de maio. Touro, seu estado de espírito estará mais para o isolamento do que para as badalações, hein? Não se surpreenda, pois as más línguas podem atacar. O período da noite promete novidades, mas a sua discrição será fundamental para a felicidade da relação a dois. Haja com sutileza. Seu número de sorte, Touro, 36, e a cor é laranja.
5: Gêmeos.
4: Agora eu falo para Gêmeos, de 21 de maio a 20 de junho. Gêmeos, procure estar mais consciente de suas limitações. Este é o primeiro passo para tentar superá-las. É preciso descansar um pouco mais nesse dia, a fim de recarregar as baterias, viu? Você pode ter uma boa surpresa com relação a dinheiro. No campo sentimental, o clima é de envolvimento. Número de sorte é 57, viu, Gêmeos? E a cor é azul. E daqui a pouquinho volto falando para Câncer, Leão e Virgem. Continuem comigo.
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4: Simpatia para a família ser feliz. Em um papel branco, sem pauta, escreva o nome completo de todas as pessoas da sua família. Dobre em quatro partes e coloque em um copo virgem com um pouco de mel e três galinhos de arruda. Encha o copo com água, cubra com pires e deixe em um local onde ninguém veja. Durante três dias, pela manhã, reze um Pai Nosso e três Ave Marias, oferecendo ao seu anjo da guarda. Passado esse tempo, jogue a água na pia e os restos no lixo. Reutilize o copo e o pires como de costume depois de bem lavados.
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Ligada nas previsões astrais, eu tô de volta trazendo previsões para Câncer. De 21 de junho a 21 de julho. Câncer, não se irrite tentando resolver questões complicadas demais para o momento. Tente clarear suas ideias. Uma situação mal resolvida ainda poderá incomodá-la. O dia está sujeito a imprevistos, por isso, evite viajar. A noite será mais vibrante. A lua vai aumentar o seu carisma. 38 é o seu número de sorte, Câncer, e a cor é vermelho. Olá, Leão. De 22 de julho a 22 de agosto, Leão, o astral requer cautela. Evite medir forças com pessoas de poder ou autoridade. A corda sempre cede do lado mais fraco. Você poderá ter dificuldade para relaxar neste dia. É, o clima de insatisfação será evidente no dia de hoje. Demonstração de apego ou de posse pode amargar o romance, Leão. Número de sorte é 53 e a cor é vinho. Alô, Virgem, 23 de agosto a 22 de setembro. Virgem poderá começar o dia com um certo desânimo. Talvez seja preciso fazer um esforço maior para realizar uma tarefa ou objetivo. No período da tarde, tudo será mais fácil. Você estará bem articulado e o trabalho vai fluir com facilidade. No amor, os ventos estão soprando a seu favor. Número de sorte, 88, e a cor é cinza, Virgem. E já tem previsões para Libra, Escorpião e Sagitário. Eu volto daqui a pouquinho.

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0: E vamos seguindo com mais previsões para o seu dia. Olá, Libra, 23 de setembro a 22 de outubro. Libra, aproveita o trânsito da Lua pelo seu signo para meditar sobre as coisas que dá valor. Bom momento para fazer uma autocrítica a seu respeito e, se possível, mudar o que você julga necessário. Sua vida sentimental atravessa um período problemático. É hora de rever os seus conceitos. Número de sorte 7, a cor é marrom, Libra. Escorpião. Alô, Escorpião, de 23 de outubro a 21 de novembro. Escorpião, devagar e com determinação, você poderá fazer o seu pé de meia. O astral dá sinal evidente de seu progresso material. Tudo indica que será devidamente valorizada pelo seu trabalho, podendo esperar por um aumento ou promoção, hein? É, e o diálogo será fundamental no romance. Evite agir de modo possessivo. Número de sorte 44 e a cor é lilás, viu, Escorpião? Sagitário. Olá, Sagitário, de 22 de novembro a 21 de dezembro. Sagitário, conte com a sua força interior. Talvez você sirva de amparo para os seus familiares. Mudanças importantes podem marcar o ambiente doméstico. No amor, aquela sensação de impotência poderá incomodá-lo e muito. Alguém que está longe dos olhos e perto do coração vai despertar saudade. Número de sorte 29, a cor é amarelo, viu, Sagitário? E na volta eu vou falar de Capricórnio, Aquário e Peixes. É daqui a pouquinho.
1: 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Higiene bucal.
2: As pessoas que têm diabetes necessitam cuidados especiais. E seu dentista está preparado para ajudá-lo. 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Não se submeta a qualquer procedimento dentário se o açúcar no sangue não estiver bem controlado.
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0: Vamos que vamos, último bloco das previsões astrais de hoje. Ótima segunda pra você. Olá, Capricórnio. Não tenha medo de desenvolver trabalhos que envolvam conhecimento específico. Saberá conduzir as suas obrigações, distribuindo as tarefas e retomando projetos engavetados. A hora é agora, hein? Cuidado com as disputas de poder. No amor terá grande entusiasmo. Número de sorte, Capricórnio, 4 e a cor é violeta. Olá, Aquário, de 21 de janeiro a 19 de fevereiro. Aquário, pode agir de modo impulsivo, mas não é aconselhável fazer extravagâncias ou se exceder nas ambições. Trabalho em equipe será favorecido. Quanto mais envolvido estiver com a sua profissão, melhores serão os resultados. Na área afetiva, o que não pode faltar é juízo, tá bom? Número de sorte 44 e a cor é branco. E agora eu falo para peixes, de 20 de fevereiro a 20 de março. Peixes, você deve ocupar suas horas escrevendo e concentrando-se em trabalhos que requerem um esforço mental. As atividades que envolvam contato com o público também recebem ótimas vibrações. No campo afetivo, vai ser difícil você se desligar do passado. Número de sorte 70 e a cor é creme, peixes. Essas foram as previsões astrais de hoje. Muito obrigada pela sua audiência. Nos falamos amanhã. Boa semana para você.
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2: Olá. Segundo o Ministério da Saúde, dos 39 mil novos alimentos embalados lançados no Brasil entre novembro de 2020 e novembro de 2024, 62% eram ultraprocessados. Apenas 18,4% deles se classificavam como alimentos in natura ou minimamente processados. Eu sou Alexandre Bueno e hoje conversei com Larissa Loures, professora do Departamento de Nutrição da Escola de Enfermagem e do Programa de Pós-Graduação em Saúde Pública da Faculdade de Medicina da UFMG. Ouça como foi a conversa.
3: Professora, quais são as características que um alimento precisa ter para ser considerado um alimento ultraprocessado?
4: Então vamos lá, né, Alexandre? A primeira questão que a gente até fala é que os alimentos ultraprocessados, eles na verdade são formulações industriais, né? Então acho que isso é um ponto bem importante, visto que o que vai diferenciar um alimento ultraprocessado de um alimento in natura, minimamente processado, que a gente vai conversar aqui, né, ao longo do programa. Então, esses alimentos são formulações industriais, geralmente contêm partes de alimentos, mas a esses, né, essas partes de alimentos, a gente tem aí uma série de substâncias que a gente não reconhece como alimento, né? Então, acho que isso é uma questão muito importante. Então, quando a gente pega, né, a informação nutricional desse alimento, a gente vê uma lista extensa de ingredientes, né? E aí, esses ingredientes, em muitos, vão se afastar da matriz alimentar. Então, acho que isso é uma característica bem típica desses alimentos. Eu gosto de dizer que esses alimentos ultraprocessados, ou esses produtos ultraprocessados, que a gente pode chamar das duas formas, a gente não consegue reproduzi-los numa cozinha convencional. Eles estão muito mais próximos de um laboratório, né, do que de uma cozinha convencional. Então, aí a gente tem como exemplo típico que a gente fala é um refrigerante, né? Quando a gente olha para um refrigerante, a gente tem o primeiro ingrediente, açúcar, mas uma série ali, né, de ingredientes que a gente não reconhece como alimento, né? Então, acho que isso é uma característica muito típica desses alimentos ultraprocessados ou produtos ultraprocessados.
3: Perfeito. A senhora mencionou outros termos, né, que é a pergunta que a gente ia entrar. A gente tem muitos descritores hoje, né, alimentos orgânicos, in natura, ultraprocessados, minimamente processados. Você pode explicar um pouquinho para a gente como que a gente navega essas classificações?
4: Claro. Então, vamos lá. Alimento orgânico muitas vezes diz respeito à forma de produção do alimento, né? Então, esse alimento orgânico, na grande maioria das vezes, a gente atrela ele a uma ausência, por exemplo, de agrotóxicos, né? Então, isso é uma questão muito importante. E a forma de produção. O alimento orgânico, ele se diferencia ainda de um outro alimento que a gente tem, que é o alimento de base agroecológica, que esse se preocupa muito com o modo de produção, né? Então, acho que isso é uma questão muito importante. Quando a gente generaliza e fala de alimentos

0: ali por volta entre 2011 e 2014, essa classificação ganha corpo, né, com o nosso Guia Alimentar da População Brasileira, e ela traz, né, justamente essa nova categoria de alimentos, pensando na extensão e no grau de processamento desses alimentos, né? Então, a gente tem os alimentos in natura, que são esses extraídos direto da natureza e que requerem muito pouca mudança, digamos assim, né? A gente tem os alimentos processados que tradicionalmente são utilizados, né, pela humanidade, digamos assim. Então, a gente faz um processamento, por exemplo, do leite, que é a pasteurização, né? Então, esse é um exemplo. A gente tem os ingredientes culinários, que são aqueles necessários para a gente conseguir cozinhar, né? Então, a gente tem óleos, açúcares, né? Diferentes tipos, né, que a gente tem, sal, né? Então, isso aí seriam os ingredientes culinários. E a gente tem os alimentos ultraprocessados, que a gente já disse aqui, que são essas formulações industriais que usam a matriz alimentar, mas muito se afastam da comida de verdade, né? Então, são categorias muito importantes, mas são categorias distintas, né, que perpassam desde a forma de produção até como que isso é processado nos dias atuais.
1: Perfeito.
2: Agradecemos a participação da professora Larissa Louros. O programa de hoje fica por aqui, mas amanhã conversaremos sobre os riscos dos alimentos ultraprocessados à nossa saúde. Participe com a gente deixando seu comentário, dúvida ou sugestão no nosso WhatsApp. O número é 031-985760326. 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Eu sou Alexandre Bueno, informação é saúde e até a próxima.
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1: O jeito certo de escolher uma base é aplicá-la na face e não no pulso. Para ter certeza, olhe-se no espelho sob luz natural e veja se combina.
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2: Vem na Província FM, 8:30, 8:30. Um bom dia, um bom trabalho para você também, trabalhando, curtindo aqui a nossa programação, nosso Manhã de Sucessos. 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Tem vários sites, aplicativos, buscadores de rádio, você escolhe de sua preferência e segue ouvindo, curtindo a província. Fala na internet, já aproveita, segue lá no Instagram, @centralprovincia. No YouTube, Central Província. 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A província é rádio, a portal é notícia. 8:31. E como fica o tempo, né, para essa semana aqui na nossa região, que é a região sudeste?
3: A semana começa ainda com um tempo firme pelo sudeste do Brasil. Todos os estados terão predomínio de sol, variação de nebulosidade, especialmente nas áreas litorâneas, mas entre segunda e terça-feira, nada de chuva em toda a região. É apenas a partir da quarta-feira que áreas de instabilidade avançam pelo estado de São Paulo, trazem uma condição para mudanças no tempo, com expectativa para pancadas de chuva e redução das temperaturas. As instabilidades avançam também para o Rio de Janeiro e sul de Minas Gerais a partir da quinta-feira. Já entre o Espírito Santo, norte de Minas, Triângulo Mineiro, são áreas que terão predomínio de tempo firme ao longo de toda a semana. Não há expectativa para mudanças no tempo. Vale destacar também a variação de temperatura ao longo dos próximos dias. Para a cidade de São Paulo, as mínimas vão ficar aí em torno dos 10, 12 graus ao longo dos próximos dias, máximas chegando até 23 e 24. E depois, a partir de quarta-feira, aí as temperaturas voltam a cair na cidade de São Paulo, no estado como um todo. E na capital paulista, os termômetros devem ficar aí na casa dos 20 graus lá para o final da semana. No Rio de Janeiro, tem potencial para chuvas isoladas a partir de quinta-feira. As mínimas também devem ficar em torno de 13, 14 graus ao longo da semana. E a máxima vai de 25 agora na segunda e na terça para algo em torno de 23 graus lá para o finalzinho da semana. Em Vitória não há grandes variações de temperatura nos próximos dias. As máximas vão seguir na casa de 27 graus. E em Belo Horizonte tem potencial para chuvas isoladas lá para o finalzinho da semana, com mínimas em torno de 10 graus nos próximos dias e máximas em torno de 26. Maria Clara Sasaki, da Tempo Ok Meteorologia, em parceria com a agência Rádio Web.
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0: Na província, 8 horas 45 minutos. Bom dia.
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1: Padaria da Estação e a hora na província, 8h58. Vamos de informação.
2: A confirmação do vírus da febre amarela em um macaco em Santo André acendeu o alerta na região do ABC Paulista. Mas é importante reforçar, o macaco não transmite a doença. Ele também é vítima do vírus e ajuda as autoridades de saúde a identificar quando a febre amarela está circulando em determinada área. A transmissão da doença acontece pela picada de mosquitos infectados. A principal medida de proteção para a população é reforçar a vacinação. A febre amarela pode começar com sintomas parecidos com os de outras infecções. O infectologista da Rede de Hospitais São Camilo, Igor Marinho, explica que a vacina é a principal forma de prevenção.
3: A febre amarela pode começar de uma forma muito parecida com outras viroses, como dengue, influenza, chikungunya ou até doenças virais que acometam o trato gastrointestinal. O paciente pode ter febre, dor de cabeça, dor no corpo, calafrios, náuseas, vômitos e mal-estar. Por isso, no início, nem sempre é possível diferenciar ou fazer algum diagnóstico apenas pelos sintomas. Ponto de atenção é o contexto epidemiológico. Então, pessoas que não são vacinadas para febre amarela ou que têm uma vacinação desconhecida, mas moram, trabalham ou estiveram em áreas rurais, áreas de mata, de floresta, ou regiões com circulação viral ou com registro de morte de macacos.
2: Quem mora em área de risco vai viajar para locais com recomendação de vacina ou não sabe se está imunizado, deve procurar uma unidade de saúde.
3: O tratamento para pacientes com febre amarela é basicamente medidas de suporte, como controle de sintomas, hidratação, monitorização, né, e nos casos mais graves, internação e suporte em leito de terapia intensiva. Pacientes vão viajar para locais que têm febre amarela, o Ministério da Saúde orienta que a vacina seja feita pelo menos 10 dias antes da viagem para que os anticorpos protetores, que são produzidos aí principalmente a partir do sétimo dia, vão estar em títulos mais seguros, eles estejam já circulando pelo corpo do paciente quando ele for viajar.
2: A febre amarela não passa diretamente de uma pessoa para outra. O risco está na circulação do vírus entre mosquitos, animais e pessoas não vacinadas. Agência Rádio Web, produção e reportagem, Iveson Gomes.
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2: Legal, na Província FM, 9h04, seguindo com o nosso Manhã de Sucessos desta segunda-feira. Ó, deixa eu passar aqui, tem informação ali, diz o seguinte... Duda Beach e Orquestra Ouro Preto são confirmados na festa dos 315 anos da cidade. A cantora Duda Beach e a Orquestra Ouro Preto estão entre as atrações confirmadas para as comemorações dos 315 anos de Ouro Preto, né, celebrados no dia 8 de julho. O espetáculo reunirá a artista pernambucana, um dos nomes de destaque no pop brasileiro contemporâneo, e a Orquestra Mineira, né, reconhecida nacionalmente por seus projetos que aproximam a música de concerto de diferentes gêneros musicais. A apresentação integra a programação especial preparada para celebrar o aniversário do município. Até o momento, o local e horário do show ainda não foram divulgados pelos organizadores. Duda Beat ganhou projeção nacional com músicas como Bichinho Chega e Meu Piseiro, construindo uma trajetória marcada pela mistura de referências do pop, do brega e da música eletrônica, né? E aí já a Orquestra Ouro Preto acumula parcerias com artistas de diferentes estilos musicais e se consolidou como um dos principais grupos musicais do país. Então, um dos nomes é para a celebração aí, aniversário de Ouro Preto, não no dia, né? Não tem a data nem o local do show ainda, mas dentro das celebrações, então, tem Duda Beat Orquestra Ouro Preto, que são aí confirmados para a festa dos 315 anos de Ouro Preto. Bom, na província, 9h06.

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Aí, Cidade Negra, aqui na província, 9h24. Vamos atender o pedido musical do Eduardo Sampaio. Tá ouvindo, curtindo aqui a nossa programação, né? Interagindo pelo zap, ele diz: bom dia, uma ótima semana. Como é que é? Aqui, ó, bom dia. Gostaria de ouvir uma música. E também uma ótima semana para todos. Desde já agradeço. Um bom dia para você também, viu, Eduardo? Pela audiência, a gente agradece pela participação e interação. O Eduardo pediu América aqui na nossa programação, no nosso Manhã de Sucessos, né? Cantando a Ross with Namer. Acho que é assim que se pronuncia. Vamos ouvir.

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1: O comércio de Minas Gerais chega ao Dia dos Namorados de 2026 com expectativa positiva e aposta no apelo emocional da data para movimentar as vendas em todo o estado. Pesquisa da Fecomércio Minas mostra que o Dia dos Namorados já impacta diretamente quase 90% das empresas do comércio varejista mineiro, consolidando a data como uma das mais relevantes do calendário promocional do primeiro semestre. Para a economista da Fecomércio Minas, Gabriela Martins, a combinação entre apelo afetivo e estratégias comerciais ajuda a explicar o cenário de confiança do empresariado.
2: Essa expectativa se der principalmente devido ao otimismo e à esperança do empresariado mineiro, além também do valor afetivo da data e da sensação de aquecimento do comércio. Além disso, 71,3% dos empresários afirmam que já estão com os estoques prontos para atender toda a demanda do Dia dos Namorados.
1: Na capital mineira, o Dia dos Namorados também deve impulsionar as vendas do comércio. Pesquisa da CDLBH, Câmara dos Dirigentes Lojistas de Belo Horizonte, revela que o ticket médio para as compras de presentes será de R$ 264,00, valor superior ao registrado em 2025, quando a média foi de R$ 185,00. Para o presidente da CDLBH, Marcelo de Souza e Silva, e conselheiro no CRAMG, Conselho Regional de Administração de Minas Gerais, o Dia dos Namorados reforça a relevância da data no comércio.
3: O Dia dos Namorados deve trazer um importante impulso

0: para o comércio de Belo Horizonte. A pesquisa da CDLBH mostrou que os consumidores estão mais dispostos a investir na data, com uma intenção de gasto significativamente maior em relação a 2025. Há uma expectativa de um ticket médio 40% superior ao do ano passado. Esse cenário reforça a importância da data para o varejo, que encerra o primeiro semestre com boas perspectivas.
1: A expectativa é que a maior parte das compras aconteça na semana do Dia dos Namorados, comportamento esperado por quase 54% dos empresários. Os dados indicam que, embora a troca de presentes continue sendo o principal foco da data, parte dos consumidores também devem direcionar recursos para experiências e momentos de convivência, beneficiando segmentos como alimentação e lazer. Grupo Rádio Web, 25 anos. 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Produção e reportagem, Priscila Mendes.
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13: A pressão intraocular elevada é o principal fator de risco para o glaucoma. E no tratamento da doença, é o único fator que pode ser modificado. Ela precisa ser mantida baixa para evitar a progressão da doença. O procedimento cirúrgico é indicado para os casos em que a pressão intraocular não é controlada adequadamente com o uso de colírios.
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14: Pois bem, na Província FM, 9 horas 35 minutos, são 9h35. Vamos fazer o seguinte, como em todas as manhãs, vamos a todas as manhãs de segundas, quartas e sextas, a província divulga as vagas de emprego disponíveis no Cine para você. Vamos lá então, hein? A Actus Psicoeducação, Fonoaudiólogo Geral e Terapeuta Ocupacional. São duas vagas, alojamento e Itabirito. Ambientalix, limpeza urbana com 8 vagas. O Armazém Daqui com 4 vagas para Cachoeira do Campo. a Casa Verde com 10 vagas para a Cachoeira do Campo, a Construtora Dinâmica com 50 vagas, a Cooperouro com 24 vagas, várias sem experiência, a Drogaria Araújo Centro com 4 vagas de vendedor interno sem experiência, a EMEC, Empresa Mecânica, com 13 vagas, alojamento, o Farei de Cachoeira do Campo com 30 vagas, o Farei de Ouro Preto com 40 vagas, várias sem experiência. A GRSA realiza entrevista no dia 15 no Cine de Antônio Pereira e no dia 19 no Cine Ouro Preto. O grupo GPS com 4 vagas. O Hotel Vila Relicário com 9 vagas. A Italimentos com 21 vagas. O Lar São Vicente Paulo com 3 vagas. Auxiliar de cozinha, almoxarife e faxineira. A MA Eletromecânica com 14 vagas. A Manserve com 10 vagas. A Nexus Ligas com 8 vagas, operador de área de corrida sem experiência. O restaurante Casa de Marília com 4 vagas. A Rimo Engenharia com 2 vagas de ajudante de obra sem experiência. A Rio Negro com 4 vagas. O SESI com 24 vagas. O supermercado BH Ouro Preto com 28 vagas diversas sem experiência. O BH Itaberito com 15 vagas para Cachoeira. E ainda 10 vagas de vigilante patrimonial intermitente sem experiência. Bom, é importante você fazer o seu cadastro pelo aplicativo, site ou presencialmente para que você possa ser direcionado corretamente uma vaga de acordo com o seu currículo. Deus abençoe que você consiga um bom emprego. Na Província FM, 9 horas 37 minutos. Vamos atender o pedido musical da Lala na Bauxita, na Rua Alfa. Sempre ouvindo, curtindo e quando pode participando também, né, Lala? Um grande abraço para você e a família. A gente agradece aí pela audiência. Um alô a todos na Bauxita. A Lala pediu Manolo Otero na nossa programação.

0: 4 minutos, vamos seguindo atendendo pedidos musicais. Primeiro vamos atender o pedido musical do Zequinha, na Chico Rei, no Alto da Cruz. Curtindo aqui a nossa programação, pediu Morris Albert's My Girl. Ele que está desejando a todos uma ótima semana, né, Zequinha? Valeu pela audiência e participação. E logo depois tem o pedido da Márcia, também na Chico Rei, no Alto da Cruz. A Márcia mandando um abraço às amigas, aos ouvintes, desejando a todos uma boa segunda. E pediu Eu Só Quero Chocolate. Chocolate do Tim Maia, né, Márcia? Um abraço, viu, pra você, pelo carinho, pela audiência, a gente agradece sempre. Alô, então, a todos no Alto da Cruz. Primeiro, Morris Albert, depois, Tim Maia. Pedidos do Zequinha e da Márcia no Alto da Cruz.
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0: Na província, 9:51, província, o som de todas as tribos. Por aqui tem o pedido musical da Jéssica no centro, pediu Pete. Semana que vem, não é isso, Jéssica? Um abraço, uma boa semana para você, um bom trabalho. Te agradece sempre pela participação. Alô a todos aí no centro. Daqui a pouquinho, informação.
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0: Cidade a hora, na província, 10 horas.
1: O lateral direito Wesley da Roma foi cortado da lista de 26 jogadores do Brasil para a Copa do Mundo após sofrer uma lesão na coxa esquerda durante um amistoso contra o Egito no sábado nos Estados Unidos, partida que terminou com vitória brasileira por 2-1. O jogador deixou o gramado ainda no início do primeiro tempo com dores na perna e passou por exames no domingo. A ressonância confirmou uma lesão no músculo adutor da coxa esquerda. Ele vinha sendo um dos destaques para a preparação do Mundial. Para o lugar dele, o técnico Carlo Ancelotti convocou o volante Ederson, da Atalanta. O jogador de 26 anos já havia aparecido na primeira lista do treinador italiano em 2025, mas ainda não entrou em campo pela seleção principal. Wesley era o único lateral direito de origem convocado para a Copa. Agora, a tendência é que Danilo, Ibanez ou até mesmo Fabinho sejam improvisados no setor durante o torneio. Na última coletiva de imprensa, Wesley chegou a falar sobre a adaptação atuando também pelo lado esquerdo do campo, de diálogos com os jogadores mais experientes para se adaptar à função e sobre a evolução defensiva sob o comando de Carlo Ancelotti. A seleção brasileira estreia na Copa do Mundo no próximo sábado, dia 13. Agência Rádio Web, com informações da seleção brasileira, Jean Costa.
2: Correr faz bem em qualquer época do ano, mas quando a temperatura diminui, o corpo dá alguns sinais de alerta. No frio, os músculos ficam mais rígidos, a respiração pode ficar mais difícil e o coração precisa trabalhar um pouco mais para manter o corpo aquecido. Antes do treino, o ideal é preparar o corpo, como explica a cirurgiã vascular Ana Paula Weinhardt.
3: O primeiro cuidado é realizar um aquecimento mais prolongado, progressivo, caminhar alguns minutos, fazer exercícios de mobilidade articular, iniciar a corrida no, sabe aquela corridinha no lugar, num ritmo mais leve. Você vai gradualmente elevando a temperatura do teu corpo, soltando a musculatura, preparando, trazendo informação para o corpo que você vai começar a fazer o exercício numa temperatura diferente.
2: A roupa também precisa ser escolhida com cuidado. A orientação é usar peças que protejam do frio.
3: Importante roupas adequadas, né? Que dry fit, que não fica o suor não deixa a roupa molhada depois, ou corta-vento, camisas térmicas, camisetas térmicas, usar protetor de orelha, bandana, faixa que cobre a orelha, nas temperaturas muito extremas usar luva, usar uma meia mais grossa, enfim, tudo isso vai ajudar a proteger e fazer com que você entre no ritmo da corrida num ambiente frio de uma forma mais harmoniosa, mais gradual, com menos chance de lesão.
2: Outro ponto crucial é beber água. Mesmo sem sentir tanta sede, o corpo continua perdendo líquido durante o exercício.
3: Independente de sentir ou não sede, sempre, por exemplo, numa prova de corrida, todo o ponto que tiver de hidratação, você vai tomar um gole de água. Você não precisa tomar o copo inteiro, nada, mas um golinho de água você vai garantir em todos os pontos de hidratação.
2: Depois da corrida, a recomendação é trocar a roupa molhada de suor e evitar a exposição brusca ao frio. Pessoas com fatores de risco devem ter ainda mais cautela. Nesses casos, a orientação de um profissional de saúde pode ajudar a manter a rotina de exercícios com mais segurança. Dor no peito, falta de ar forte, tontura ou mal-estar são sinais para interromper o treino e procurar atendimento. Grupo Rádio Web 25 anos. 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Produção e reportagem, Ivison Gomes.
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2: Os cães e gatos, assim como as pessoas, mantêm a temperatura do corpo estável e por isso são chamados de homeotermos. Porém, isso não quer dizer que todos os animais têm a mesma temperatura do ser humano. Na verdade, varia muito. Cada espécie tem uma temperatura diferente. O que é considerado febre para uma criança ou um adulto pode simplesmente ser a temperatura dos animais. Por isso, é preciso cuidado antes de sair desesperado achando que o peludo está febril. Entender e conhecer a temperatura do pet é essencial para, além de evitar sustos, o dono poder oferecer ser uma temperatura ambiente mais adequada.
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3: Na província FM, 10 horas, se virando ali no nosso relógio, 10 horas 8 minutos. Esse é o nosso Manhã de Sucesso. Lembrando, né, sempre que a partir das 11, a Jovem Guarda e MPB por aqui. Deixa eu trazer, hoje vai ter reunião, vai ter uma... Os vereadores de Ouro Preto se reúnem para discutir a situação da Rota da Liberdade e os impactos, né, para a região. Esse encontro vai ser hoje, né, e a Câmara então realiza essa reunião para debater os impactos aí do início das obras da Rota da Liberdade, né, o consórcio responsável pela 381, especialmente aí no trecho que envolve os municípios de Ouro Preto e Mariana. Então o encontro será realizado hoje, 8 de junho, às 14 horas, no plenário, né, da Casa Legislativa, aí, contando com a presença dos vereadores, de representantes do Executivo Municipal e também do diretor institucional da Rota da Liberdade, que é o Marconi Zanon. E a Câmara, né, que tem até uma comissão especial para acompanhar principalmente a situação de desapropriações de imóveis às margens da 381 em Ouro Preto. Então, mais um ponto aí desse assunto hoje, esta reunião às 14 horas lá no plenário da Câmara. 10 horas, 9 minutos na

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1: JW3 Contabilidade, a hora. Na província, 10:30.
2: O calor extremo já é considerado uma das principais ameaças da mudança climática para as cidades brasileiras, com impactos na saúde, no abastecimento de água, na geração de energia e na rotina da população. Um diagnóstico realizado pelo programa Mutirão contra o Calor Extremo, iniciativa coordenada pela Presidência do Brasil e também pela Coalizão pelo Resfriamento, lançada durante a COP30, mostra que, embora a maioria das cidades reconheça o problema, muitas ainda estão nos estágios iniciais de preparação para enfrentar as altas temperaturas. A meteorologista Andrea Ramos aponta que a própria Organização Meteorológica Mundial, a OMM, já vem fazendo alerta sobre esses eventos extremos.
3: Na prática, isso significa que as ondas de calor, elas estão se tornando mais frequentes, prolongadas e intensas, especialmente nas áreas urbanas, onde o calor se acumula e as noites deixam de trazer um alívio. Apesar das iniciativas, como arborizações e

0: áreas sombreadas, ainda falta políticas integradas e uso consistente de dados. Para a população, as principais medidas de prevenção passam a ser aquelas que são habitualmente inseridas quando são feitos os alertas. Manter a hidratação constante, evitar a exposição ao sol nos horários mais quentes, buscar locais ventilados ou sombreados, usar roupas leves, reduzir atividades físicas intensas e dar atenção especial a idosos, crianças e pessoas com doenças crônicas.
1: O estudo alerta para a possibilidade de um fenômeno climático ainda mais intenso nos próximos meses, não só nas estações quentes, aumentando o risco de ondas de calor em diversas regiões do país. Por isso, a orientação é acompanhar os alertas meteorológicos e adotar hábitos de prevenção para enfrentar um cenário que tende a se tornar cada vez mais frequente. Agência Rádio Web, produção e reportagem, Priscila Moore.
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4: O Google Home recebeu uma atualização importante voltada para quem tem animais de estimação em casa. O novo recurso, batizado de Memória de Pet, permite que câmeras compatíveis identifiquem animais de estimação pelo próprio nome. A novidade faz parte das ferramentas do Gemini para a casa conectada. Para ativar a função, o usuário precisa cadastrar o nome e a espécie do animal na seção Ask Home. A partir deste ajuste, o sistema avalia notificações específicas quando o mascote aparece em algum cômodo ou no histórico de gravação.

O nosso Manhã de Sucessos. Deixa eu trazer os destaques dos jornais. Está lá no Liberal, Marantina, homem de 65 anos é apreendido por suspeita de tráfico de drogas. Equipe de Cachoeira do Campo conquista 20 medalhas no Mineiro de Taekwondo. Ainda, vereador destina emenda impositiva para fortalecer futebol feminino. E Gigantec conquista filiação inédita em Ouro Preto. Tá aí alguns dos destaques do jornal O Liberal. Já o diário de ouropreto.com.br traz... Ouro Preto sedia primeiro festival de vinhos com alta gastronomia, jazz e transmissão da estreia do Brasil na Copa. Ainda, ordem de serviço de para a construção de UBS de Padre Viegas é assinada. Com apoio de emenda do vereador Titão, Gigantex conquista filiação inédita para o futebol feminino de Ouro Preto. Projeto para ampliar atendimento de fisioterapia mobiliza debate na Câmara de Mariana. A suspensão de transporte afeta estudantes do Coltec e gera preocupação com permanência escolar em Ouro Preto. Aí também alguns dos destaques do diário de ouropreto.com.br. Lembrando, centralprovincia.com no Instagram, arroba centralprovincia, no YouTube, centralprovincia. 10 horas 38 minutos. Bom dia.

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0: Jovem Guarda e MPB, vamos passar pelo nosso zap, tá interagindo o São Antônio Verso da Padre Rolim. Ô, São Antônio, bom dia!
1: Oi, diz aí! É Antônio Verso, meu filho, tô aqui começando a semana aqui com Deus e tem dia que tá meio solitário, eu quero ouvir uma musiquinha aí que você toca pra mim, Roberta Sá, é Brilho da Noite, tá? É um samba. Aí precisa de alguma coisinha que alegre um pouquinho o coração, porque tem dia que tá bravo. Eu quero desejar para vocês uma boa semana aí, com muita saúde, muita paz, tudo de bom. Eu ofereço para todos ouvindo a rádio. Obrigado.
0: De nada, São Antônio, a gente que agradece pela participação e audiência de sempre. Um alô a todos, o São Cristóvão. São Antônio, eu dei uma procurada aqui, procurei, eu espero ter acertado, viu? Um abraço.

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1: 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E o prefeito Ângelo Osvaldo destaca as melhorias promovidas nos prédios das escolas e creches da rede municipal. Nos últimos 4 anos, 22 unidades foram reformadas, ampliadas ou inauguradas pela Prefeitura de Ouro Preto. Vamos ouvir.
2: No nosso mandato renovado de prefeito de Ouro Preto, desde 2021, já conseguimos reformar, recuperar, ampliar, dinamizar prédios de 22 escolas municipais. Nós temos 46 escolas, estamos criando novas escolas e conseguimos, praticamente na metade delas, realizar intervenções muito importantes, porque todas estavam, na verdade, carentes de mais recursos, de obras e de melhorias, como nós estamos conseguindo agora. A última delas é nova, ela foi adaptada numa casa residencial de Rodrigo Silva, que se transformou na creche municipal de Rodrigo Silva, vinculada à escola municipal Dr. Alves de Brito, que é uma escola centenária no nosso querido distrito de Rodrigo Silva. A creche já atende 23 crianças e já temos mais 3 que demandam também ingresso nessa creche. Mas as nossas escolas infantis estão na prioridade da prefeitura, porque é desde o primeiro momento que a criança passa a ser educada e ela é socializada para conviver bem com todos e para, pedagogicamente, ingressar nesse campo maravilhoso da educação que prepara para a vida, para a família, para o emprego, para o sucesso, que é o que todos desejamos.
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3: Chegamos com dicas para o seu pet. Vem ouvir com a gente aqui na Número 1. Hoje nós vamos falar dos lambejos, que são a forma de amor dos cãezinhos. Você recebe muitos lambejos por aí? A demonstração de afeto, né, gente? Os cães são seres extremamente sociais e expressam seu afeto de várias maneiras. Os lambejos são uma das formas mais visíveis de demonstração de carinho. Quando um cão lambe seu rosto, suas mãos ou qualquer outra parte do seu corpo, ele está transmitindo todo o amor e afeição que sente por você. Isso também é uma forma de conexão e comunicação. Os cães têm uma linguagem própria e os lambejos fazem parte desta comunicação. Os cãezinhos lambem para estabelecer e fortalecer os laços emocionais com seus tutores. Eles veem isso como uma forma de se conectar, de demonstrar que estão presentes e de transmitir uma sensação de segurança e pertencimento. E tem também limpeza mútua. É isso mesmo. Além de expressar amor, os lambejos também são uma forma natural dos cães cuidarem uns dos outros. Na natureza, os cachorros lambem seus companheiros para demonstrar cuidado e fazer a higiene mútua. Ao lamber você, seu cãozinho está agindo de acordo com o seu instinto, mostrando que você é parte da sua matilha e merece todo cuidado. Que legal, né, gente? Muitos lambejos então por aí. Aquele abraço e até amanhã com mais dicas.
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4: Legal, 11 horas 7 minutos na Província FM, 11:07, como em todas as manhãs, o quê? Vamos de Jovem Guarda e MPB, lembrando que ao meio-dia tem um momento de oração, uma programação variada no seu horário do almoço.
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1: Padaria da Estação e a hora na província 11:27.
2: O auxílio por incapacidade temporária, antigo auxílio doença, depende de perícia médica para ser aprovado. Negativas são comuns e o trabalhador pode ficar sem o benefício. Advogado previdenciário e mestre em direito, Cássio Moura, exemplifica alguns motivos.
3: Primeiro, a perícia conclui que a condição não impede o trabalho habitual por tempo relevante, né? A regra é que o INSS pague o benefício por incapacidade a partir de 15 dias de afastamento daquele trabalhador. Outra coisa muito comum, não basta você ter uma doença ou uma incapacidade, mas essa incapacidade ela tem que estar relacionada com a sua atividade habitual, com a sua atividade laborativa. Se não for constatado que aquela doença, aquele impedimento, ele não te impede de exercer teu trabalho, vai vir negado.
2: Doenças graves, acidentes e doenças do trabalho dispensam a contribuição mínima de 12 meses, explica o advogado previdenciário Cássio Moura.
3: A regra é que tenha pelo menos 12 meses de contribuição, salvo as exceções que eu falei, né, como algumas doenças que são isentas de carência. E quando aquela pessoa ficou um tempo sem contribuir e perdeu o período de graça. O que é o período de graça? É um período que o segurado ele fica cobertado por todo o INSS, por todos os direitos do INSS, mesmo que ele não contribua. Esse período de graça é um plus que a legislação deu, que pode ser de 12 até 36 meses depois que ele para de pagar o INSS. Ele fica cobertado e protegido com todos os direitos amparados. Mas se ele perder essa qualidade de segurado, ele também não vai conseguir mais esse benefício por incapacidade.
2: O que fazer diante de uma negativa por parte do INSS?
3: A negativa do INSS ela não é uma sentença final. O correto primeiro é entender o motivo do indeferimento, fazer uma juntada e organização documental e escolher o caminho. Ou a gente entra com recurso administrativo ou com ação judicial, conforme o caso. Mas existe sim um risco de limbo previdenciário, que é quando a pessoa ela fica sem o benefício e sem o salário.
2: Ter documentos organizados como laudos e exames médicos também é fundamental para que o trabalhador tenha o benefício aprovado. Agência Rádio Web, produção e reportagem, Rafael Silva.
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9: 8 de junho, 2023, o ex-presidente dos Estados Unidos, Donald Trump, é indiciado por acusações federais de uso indevido de informações confidenciais. 2014, pelo menos 28 pessoas são mortas em um ataque no aeroporto internacional de Jinnah, Karachi, no Paquistão. 2008, pelo menos 7 pessoas morreram e 10 ficaram feridas em um ataque com ádaga em Tóquio, no Japão. 2004, ocorre o primeiro trânsito de Vênus pelo Sol do Milênio. 1997, o tenista Gustavo Kuerten conquista o primeiro título de Roland Garros, vencendo o espanhol Sergi Bruguera por 3 sets a 0.

0: 1973, criação da região metropolitana de São Paulo.
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2: A Sanior informa manutenção na rede de água Vila do Cruzeiro. A Sanior informa que faz manutenção na rede de água da rua Rio Pomba, no bairro Vila do Cruzeiro, no distrito de Cachoeira do Campo, nesta segunda-feira. A previsão é que a atividade termine às 16 horas. Pode haver intermitência no abastecimento de água, informando a Sanior. Bom, a Prefeitura de Ouro Preto está com inscrições abertas para o projeto Aeromodelismo Educacional, desenvolvido na Casa da Juventude, no bairro Piedade. O projeto é voltado para jovens de 14 a 29 anos e oferece a oportunidade de aprender sobre ciência, tecnologia, engenharia e aviação de forma prática e divertida. As aulas acontecem todas as terças-feiras, das 15 às 17 horas. Bom, para mais informações sobre as vagas ou para realizar a inscrição, entre em contato com a Casa da Juventude pelo telefone 31 99231-2445. Participe e descubra na prática como a tecnologia e a inovação podem abrir novos caminhos para o seu futuro. 11h33 na Província FM, estamos chegando no fim do nosso Manhã de Sucessos de hoje. Na sequência, momento de oração, uma programação variada no seu horário do almoço. Uma da tarde, Christian Ferreira com Pop Show. Eu, Isaías Brandino, vou ficando por aqui. Volto amanhã às 8 da manhã com o nosso Manhã de Sucesso. Eu te espero. Até lá, um grande abraço. Tchau, tchau. Fui!
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3: Horas e 33 minutos.
4: O Prefeito do Preto não está pegando lixo, a cidade é uma vergonha danada.
5: Alô? É. Segunda-feira haverá reunião na Câmara e Minas Gerais, as inclinações de Ouro Preto, Barra da Cruz e tem Parfaria, Sérgio Rosário, Bispo José, na Barra ali, 3 de maio, 15 de agosto, a Via Aparecida, a Capela de Aparecida, Tiradente, Seramen, Arcanjo Seramen, Santa Rita, Festa Rita, Nova Rua de Fumaça, Parfaria, a cidade, Seramente Ouro Preto. O caminhão de lixo não está pegando lixo, exupeto, o cachorro está pegando lixo na rua aí, é uma vergonha danada, exupeto. Lá tem um hospital em Mariana, o prefeito de Exupeto, terceiro de teste de som, aparato um dia, teste de som.
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12: 11 horas e 36 minutos.
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1: Em nome do Pai, do Filho e do Espírito Santo. Amém. O anjo do Senhor anunciou a Maria e ela concebeu do Espírito Santo. Ave Maria, cheia de graça, o Senhor é convosco. Bendita sois vós entre as mulheres e bendito é o fruto do vosso ventre, Jesus. Santa Maria, Mãe de Deus, rogai por nós, pecadores, agora e na hora da nossa morte. Amém. Eis aqui a serva do Senhor. Faça-se em mim segundo a vossa palavra. Ave Maria, cheia de graça, o Senhor é convosco. Bendita sois vós entre as mulheres e bendito é o fruto do vosso ventre, Jesus. Santa Maria, Mãe de Deus, rogai por nós, pecadores, agora e na hora da nossa morte. Amém. E o Verbo de Deus se fez carne e habitou entre nós. Ave Maria, cheia de graça, o Senhor é convosco. Bendita sois vós entre as mulheres e bendito é o fruto do vosso ventre, Jesus. Santa Maria, Mãe de Deus, rogai por nós, pecadores, agora e na hora da nossa morte. Amém. Rogai por nós, Santa Mãe de Deus, para que sejamos dignos das promessas de Cristo. Oremos. Infundi, Senhor, em nossos corações a vossa graça. Nós vos suplicamos, a fim de que, conhecendo pela embaixada do anjo a encarnação de Jesus Cristo, vosso Filho, pelos merecimentos de sua paixão e morte na cruz, cheguemos à glória da ressurreição, pelo mesmo Cristo nosso Senhor. Amém. Glória ao Pai, ao Filho e ao Espírito Santo, como era no princípio, agora e sempre.

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1: Doze horas e 6 minutos.
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7: 12 horas e 10 minutos.
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11: Por aqui, Ricardo Borges and you got Richard on the Best Stations. Iniciando mais uma edição do Times Especial. A nossa viagem no tempo de hoje começa em 88 com When and Run, The Promise. Clássico, hein? 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
1: 12:23.

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2: Meio-dia e 34.

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2: Meio-dia e 43.

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2: Meio-dia e 50.

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1: 1 hora.
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4: Desde 2023, o Brasil reduziu o desmatamento em biomas e ampliou as ações de proteção ambiental. O balanço foi apresentado pelo ministro do Meio Ambiente e Mudança do Clima, João Paulo Capobianco, em pronunciamento em rede nacional de rádio e televisão na sexta-feira, dia 5, data em que o planeta celebra o Dia Mundial do Meio Ambiente. Segundo o Ministério, o desmatamento caiu pela metade na Amazônia. Teve redução de 32% no Cerrado e 65% no Pantanal. O país também ampliou áreas protegidas, reconheceu terras indígenas e territórios quilombolas e retomou investimentos em recuperação ambiental. Atualmente, 3 milhões e 400 mil hectares de áreas degradadas já foram recuperados. Outro destaque foi a retomada do Fundo Amazônia, que reúne 9 países financiadores e ajudou a viabilizar 204 bilhões de reais para ações de desenvolvimento sustentável. O ministro também alertou para a previsão de um novo El Niño em 2026, fenômeno que aumenta o risco de incêndios florestais. Para enfrentar esse cenário, foram reforçados o monitoramento, o número de brigadistas, aeronaves e equipamentos de combate ao fogo. Além disso, mais de 500 milhões de reais foram destinados ao apoio aos corpos de bombeiros dos estados com maior incidência de queimadas. A orientação à população é evitar o uso do fogo para limpar terrenos ou eliminar lixo e comunicar imediatamente qualquer foco de incêndio às autoridades. Com redação de Diego Freitas, da agência Rádio Gova em Brasília, Dilson Santa Fé.
5: O clima de São João já tomou conta do Nordeste e a expectativa do Ministério do Turismo é de recorde de público e movimentação econômica em 2026. Centenas de cidades já iniciaram os festejos juninos com programação que inclui shows, quadrilhas, gastronomia típica e manifestações culturais. Em Campina Grande, na Paraíba, a 43ª edição do chamado Maior São João do Mundo já teve início e deve receber mais de 3,5 milhões de pessoas. O governo federal anunciou em maio a destinação de 2 milhões de reais para a festa, que vai até 5 de julho. Segundo o governo do estado, haverá festejos juninos em ao menos 134 cidades da Paraíba. Em Caruaru e Petrolina, cidades de Pernambuco, a expectativa também é de grande movimentação de turistas e geração de empregos temporários. O auge da programação em Petrolina será entre 19 e 27 de junho, com apresentações de artistas locais e nacionais na Bahia, Maranhão, Ceará, Sergipe, Rio Grande do Norte e Alagoas. Os eventos se espalham por dezenas de municípios e fortalecem o turismo e a economia local. Segundo o governo federal, além de movimentar hotéis, restaurantes, comércio e serviços, as festas ajudam a preservar tradições centenárias da cultura brasileira. Para quem pretende viajar, a orientação é planejar os deslocamentos com antecedência e conferir a programação oficial dos eventos. Consulte mais detalhes em gov.br/turismo. Da agência Rádio Gov em Brasília, Lucília Araújo.
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6: A semana começa ainda com tempo firme pelo sudeste do Brasil. Todos os estados terão predomínio de sol, variação de nebulosidade, especialmente nas áreas litorâneas, mas entre segunda e terça-feira, nada de chuva em toda a região. É apenas a partir da quarta-feira que áreas de instabilidade avançam pelo estado de São Paulo, trazem uma condição para mudanças no tempo, com expectativa para pancadas de chuva e redução das temperaturas. As instabilidades avançam também para o Rio de Janeiro e sul de Minas Gerais a partir da quinta-feira. Já entre o Espírito Santo, norte de Minas, Triângulo Mineiro, são áreas que terão predomínio de tempo firme ao longo de toda a semana. Não há expectativa para mudanças no tempo. Vale destacar também a variação de temperatura ao longo dos próximos dias. Para a cidade de São Paulo, as mínimas vão ficar aí em torno dos 10, 12 graus ao longo dos próximos dias, máximas chegando até 23 e 24. E depois, a partir de quarta-feira, aí as temperaturas voltam a cair na cidade de São Paulo, no estado como um todo. E na capital paulista, os termômetros devem ficar aí na casa dos 20 graus lá para o final da semana. No Rio de Janeiro, tem potencial para chuvas isoladas a partir de quinta-feira. As mínimas também devem ficar em torno de 13, 14 graus ao longo da semana e a máxima vai de 25 agora na segunda e na terça para algo em torno de 23 graus lá para o finalzinho da semana. Em Vitória não há grandes variações de temperatura nos próximos dias, as máximas vão seguir na casa de 27 graus e em Belo Horizonte tem potencial para chuvas isoladas lá para o finalzinho da semana, com mínimas em torno de 10 graus nos próximos dias e máximas em torno de 26. Maria Clara Sasaki, da Tempo Ok Meteorologia, em parceria com a agência Rádio Web.
7: Disputa muito acirrada no segundo turno da eleição presidencial peruana realizada neste domingo. Até o início da manhã desta segunda-feira, mais de 90% das urnas já haviam sido apuradas, porém sem um resultado oficial. A candidata direitista Keiko Fujimori liderava a disputa com 50,4% dos votos. Já o candidato da esquerda, Roberto Sanches, estava com 49,5%. Segundo a imprensa peruana, essa diferença ainda é muito pequena para já haver uma definição sobre quem será o próximo presidente do Peru. Keiko é filha do ex-ditador do Peru, Alberto Fujimori, que esteve à frente do país na década de 90, mas foi condenado por violações de direitos humanos, incluindo esterilização forçada de mulheres indígenas. O deputado Roberto Sanches foi ministro do ex-presidente Pedro Castillo e prometeu uma reforma que substituísse a Constituição herdada de Fujimori. A imprensa destaca a tentativa de Sanches de se associar a Castillo com maior apoio nas áreas rurais. No primeiro turno tumultuado, a apuração demorou mais de um mês, com Keiko Fujimori na frente, com 17% dos votos, seguido por Sanches, 12%. Ao todo, 35 candidatos estavam na disputa. Segundo a Justiça Eleitoral peruana, durante o segundo turno, nesse domingo, pessoas supostamente ligadas a organizações políticas tentaram alterar ou invalidar os votos com cédulas marcadas, mas foram impedidas por funcionários das mesas de votação. Foram registrados registrados 15 casos na região metropolitana de Lima e outros no interior. O presidente da Junta Eleitoral Peruana, Roberto Burnell, pediu responsabilidade e moderação às autoridades e a qualquer pessoa para não deslegitimar o processo eleitoral. Cerca de 27 milhões de eleitores puderam ir às urnas para eleger o nono presidente peruano em 10 anos de crise política no país. Desde 2016, dois deles renunciaram e 6 foram afastados. A expectativa é que o processo eleitoral seja concluído no máximo até às 7 da noite desta segunda-feira, no horário de Brasília. Da Rádio Nacional em São Luís, Gabriel Correa.
8: Mais tempo para a família, para estudar e para resolver problemas que ficam pendentes. Os trabalhadores que trabalham na escala 6x1 imaginam como poderiam aproveitar um dia mais de descanso enquanto o Senado avalia a proposta de redução de jornada. Vendedora de uma loja de chocolates, Bianca Araújo espera mais qualidade de vida.
9: Mais tempo livre, tipo, com a minha família, mais tempo também para mim estudar, porque eu faço faculdade. Eu teria mais tempo também para estudar e para, tipo, praticar meus hobbies, essas coisas assim, né? Ter mais qualidade de vida, eu acredito.
8: Débora Evelyn trabalha no atendimento de uma lanchonete 6 dias a cada semana. Ela é mãe e acredita que o tempo a mais livre vai fazer diferença.
10: Ai, vai melhorar muita coisa. Vou ter mais tempo com a família, aproveitar mais os filhos também, que a gente tem, quem é mãe, sabe? É, tem essa correria do dia a dia, acaba que nem aproveita muito, entendeu? Mas vai ser muito ótimo se for aprovado.
8: Um dia livre também vai ser importante para descansar e lidar com problemas do dia a dia, acredita Lucas Freitas, que trabalha em um quiosque de shopping.
11: Dia de descanso, a gente tem que descansar e ainda tem que resolver as coisas. Então acaba que a gente nem descansa nem resolve nada. Então acho que resolveria muita coisa na escala 5x2, daria uma ajuda.
8: A psicóloga especialista em gestão de pessoas, Mabelle Roque, explica que as pessoas precisam de mais tempo para se desligar da rotina profissional e vivenciar momentos além do trabalho, por exemplo, com a família. Um dia só de descanso é pouco.
12: Então, muitas vezes ele não está disponível para participar dos eventos familiares. Ele vai estar ali mais exausto, mais cansado, mais impaciente. Então, quando a gente diz de um dia mais de folga, a gente também está dizendo de mais qualidade de vida para essa família, que vai ter ali um pai ou uma mãe mais descansado, que vai ter uma presença maior dessa pessoa, mais disponibilidade dela para estar ali com um tempo de qualidade.
8: Mabelle lembra que o burnout e a ansiedade estão entre as principais causas de afastamento do trabalho. Por isso, o descanso é essencial para a saúde e, inclusive, para a produtividade do trabalhador.
12: O cérebro, ele precisa de tempo para regular o cortisol, para sair desse hormônio do estresse. Então, a gente precisa lembrar que o descanso não é um luxo, ele é uma necessidade para que a gente possa ter o que a gente chama de produtividade sustentável. Um trabalhador que produza, que seja efetivo, mas que também tenha um tempo para descanso, para regular toda a sua funcionalidade.
8: Enquanto os trabalhadores esperam, a proposta de emenda à Constituição, já aprovada na Câmara dos Deputados, aguarda a posição dos senadores. Com produção de Lígia Maria, da Rádio Nacional em Brasília, Gabriel Brum.
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16: A partir desta segunda-feira, empresas que tiveram impacto de pelo menos 1% no faturamento bruto devido ao tarifaço dos Estados Unidos ou a guerra no Oriente Médio podem solicitar acesso às linhas de crédito do Plano Brasil Soberano. Antes, tinham direito aos recursos apenas companhias com impacto de pelo menos 5% no faturamento. A medida beneficia exportadoras de bens industriais e seus fornecedores. Um dos grupos inclui empresas afetadas pelas tarifas norte-americanas dos setores de aço, cobre, alumínio, automotivo e moveleiro. Já o outro reúne empresas que exportaram para países do Oriente Médio, como Arábia Saudita, Bahrein, Catar, Emirados Árabes Unidos, Irã, Iraque, Kuwait e Oman. O Plano Brasil Soberano oferece mais de 15 bilhões em recursos para financiar capital de giro destinado à produção para exportação, incluindo aquisição de bens, investimentos e inovação tecnológica. O BNDES já recebeu 6,7 bilhões em pedidos de crédito de empresas afetadas e aprovou 1,6 bilhão. Segundo o governo, a medida protege o setor produtivo e os empregos dos brasileiros contra instabilidades externas. Para solicitar acesso ao crédito, as empresas devem verificar a elegibilidade por meio do site ws.bnds.gov.br. Depois, a recomendação é entrar em contato com o banco com o qual já mantém relacionamento para saber se a instituição já opera o programa. Para operações de crédito superiores a 50 milhões, também é possível procurar diretamente o BNDES. Da Rádio Nacional em Brasília, Renato Ribeiro.
17: Empresas precisaram fazer remanejamentos para manter várias linhas de ônibus de Belo Horizonte em operação nesta segunda-feira, depois que um incêndio de grandes proporções destruiu 27 veículos da frota da Aviação Anchieta, uma das concessionárias do transporte coletivo da capital. Segundo o Sindicato das Empresas de Transporte de Passageiros de Belo Horizonte, o sistema conta com frota reserva e também pode receber ônibus de outras empresas para evitar prejuízos aos passageiros. O incêndio ocorreu na tarde desse domingo, na garagem da empresa, no bairro Dom Cabral, na região noroeste da cidade. A fumaça escura pôde ser vista de vários pontos e mobilizou uma grande operação do Corpo de Bombeiros. Ao todo, 7 viaturas e mais de 20 militares atuaram no combate às chamas, enquanto outras equipes trabalharam para impedir que o fogo atingisse imóveis vizinhos e um posto de combustíveis existente dentro do pátio. As informações preliminares indicam que o fogo pode ter começado em uma área de vegetação ou em um lote vago nos fundos da garagem e, em seguida, se espalhou para os ônibus estacionados. 3 funcionários que estavam no local conseguiram sair em segurança. Ninguém ficou ferido. Após controlar as chamas, os bombeiros permaneceram na área realizando o trabalho de rescaldo. A Polícia Civil abriu investigação para apurar as causas do incêndio. Em nota, a Prefeitura de Belo Horizonte informou que acompanha os impactos da ocorrência na operação do transporte coletivo. A administração municipal destacou que o sistema funciona em modelo consorciado e que cabe às empresas garantir o cumprimento das viagens previstas. Já o Setra BH, entidade que representa as empresas, afirmou que as demais concessionárias mobilizaram estruturas operacionais e veículos para absorver as perdas e manter a regularidade do atendimento aos usuários. Da Rádio Inconfidência, em Belo Horizonte, Gustavo Abreu, para a Rádio Nacional.

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3: A seleção brasileira encerrou a preparação para a Copa do Mundo com vitória. Em Cleveland, nos Estados Unidos, o Brasil derrotou o Egito por 2-1. A equipe brasileira começou melhor e abriu o placar logo aos 6 minutos do primeiro tempo. Bruno Guimarães aproveitou roubada de bola e colocou a seleção em vantagem. A resposta egípcia foi rápida. 4 minutos depois, Zico empatou a partida após falha do capitão Marquinhos. O jogo seguiu equilibrado até o segundo tempo. Aos 7 minutos da etapa complementar, Rafinha fez cruzamento preciso para Endrick aparecer na área e marcar o gol que garantiu a vitória brasileira. O treinador Carlo Ancelotti tratou de frear a empolgação com o gol do jovem atacante, valorizou os outros atletas e disse estar satisfeito com o desempenho da equipe.
4: Tem esta qualidade, é muito potente, muito bem posicionado na área, tem oportunidade, marcou um jogador importante para nós, tem que seguir. Eu acho que todos os jogadores são importantes, com diferentes características. Mateo pode ser que não finaliza como o Endrick, mas é muito importante para a construção do jogo. Certeza, porque eu acho que o equipo está bem. 60 minutos do jogo foi um jogo muito bom, a nível defensivo, a nível ofensivo. Pressionamos alto, bem, o equipo jogou com intensidade, respeitando o plano do jogo, então, muita mais certeza.
3: Nem tudo foi motivo para a comemoração. O lateral direito Wesley sentiu dores na virilha esquerda durante uma jogada ofensiva e precisou deixar o campo aos 16 minutos da etapa inicial. No banco de reservas, o jogador não conteve a emoção e foi visto chorando, aumentando a preocupação da comissão técnica a poucos dias da Copa do Mundo. A estreia será no próximo sábado contra o Marrocos, às 7 da noite, pelo Grupo C. Na sequência, o Brasil enfrenta o Haiti no dia 19 e a Escócia no dia 24, em busca de uma vaga na próxima fase da Copa do Mundo. Agência Rádio Web com informações da seleção brasileira, Iveson Gomes.
5: Segunda-feira, 8 de junho de 2026, este é o Giro de Notícias. Eu sou Norberto Notari e você acompanha os destaques do momento. A Polícia Federal e a Procuradoria-Geral da República devem decidir nesta semana se dão continuidade às negociações para um acordo de colaboração premiada com o empresário Daniel Vorcaro, ex-controlador do Banco Master. Nos bastidores, fala-se sobre um material mais consistente na proposta atual. A 30ª edição da Parada do Orgulho LGBT levou uma multidão para a Avenida Paulista, em São Paulo, neste domingo. A programação incluiu show de artistas como Pabllo Vittar, Glória Groove e Melody. Com o lema A Rua Convoca e a Urna Confirma, o evento celebrou a importância das ruas como espaço de mobilização em defesa da diversidade de orientações sexuais e de identidades de gênero. O evento, inclusive, contou com presença de representantes políticos. Um forte terremoto de magnitude 7.8 atingiu o sul das Filipinas na manhã de hoje, deixando mortos e feridos. O tremor ainda culminou em alertas de tsunami em diversos países, incluindo a Indonésia. As autoridades realizam o trabalho de resgate neste momento. Com mais de 50% das urnas eleitorais apuradas, a candidata de direita Keiko Fujimori continua à frente na apuração dos votos no segundo turno da eleição presidencial do Peru. As autoridades eleitorais apontavam que ela marcava 52,72% dos votos válidos no fim da noite deste domingo. O Irã culpou os Estados Unidos pela recente troca de ataques com Israel e que as ações israelenses não podem ser dissociadas das políticas americanas. A declaração foi feita pelo porta-voz do Ministério das Relações Exteriores, Ismael Baghaei, nesta segunda. A França faz seu último teste para a Copa do Mundo nesta segunda, uma das favoritas na edição deste ano. A equipe enfrenta a Irlanda do Norte em amistoso. Na primeira partida preparatória, o time perdeu para a Costa do Marfim por 2-1 e gerou preocupação. O Giro de Notícias é uma produção da Agência Rádio Web. Produção e apresentação, Norberto Notari. Trabalhos técnicos, Mário Melo.
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Estamos chegando, 1h35 na província, 1h36 agora. Segunda-feira, 8 de junho de 2026. Seja bem-vindo e bem-vinda. Você estava por aqui conferindo música boa e também informação no seu rádio, na 98.7, nesse 8 de junho, dia do citricultor. Um abraço para você que produz frutas cítricas, em especial a laranja, o limão, delícia. A lima também, né? Tá me lembrando aqui a Cris Marques. Acerola, Cris, é delícia demais. E vitamina C, importante, hein? Muita vitamina C, muita água nessa hora. Hoje também nos deixou o herói Henrique Dias em 1662 e nasceu o educador Antônio Ferreira de Almeida Júnior em 1892. Seja bem-vindo e bem-vinda. Você estava conferindo por aqui também agora há pouco as primeiras informações dessa tarde de segunda-feira. E o nosso amigo Norberto Notari já me mandou aqui um giro, segundo giro aí da tarde. Já chegou, tem notícia para você fresquinha daqui a pouquinho. Cidade Patrimônio Mundial apresentando agora 21 graus. Atualizem para ver se está isso mesmo agora. Isso mesmo, 21 graus, possibilidade de chuva 4%, umidade 49, ventos de 4 quilômetros. Bem tranquilos aqui na nossa Cidade Patrimônio. Aquela tarde gostosa para você que está chegando agora em nossa programação. Está chegando agora na cidade, está na rodoviária de Ouro Preto. Sempre estão aí ligados com a gente. Uma ótima tarde para vocês. Sejam bem-vindos. Friozinho gostoso, hoje tá até menos, né? Mas até agora ninguém tirou o casaco, não. A Cris tá ali agasalhada, o Tony Silva também, tá com a jaqueta dele. O Tony Silva tá, inclusive, aí tomando mate, um chimarrão, pra dar aquela esquentada para o gogó, pra trazerem as notícias da nossa seleção brasileira. O que você achou, hein? Foi bom o jogo, né? O Hendrick metendo bala pra cima e, claro, tem que ajustar ali, viu, Marquinhos? Você que é campeão do Champions League, você que é capitão da seleção brasileira, a gente vai dar uma instrução pra você. Quando você for dar essa saída pra trás, esse toque pra trás, dá uma olhadinha pra ver se o Casemiro está melhor posicionado para não haver contratempos na saída de bola da nossa seleção, que é Marrocos. Não é brincadeira, não, viu? Tava vendo o jogo do Marrocos ontem, os caras são rápidos. Eles têm noção muito forte ali de posicionamento. O ataque deles é muito bom, então tem que se posicionar legal. Claro que vai voltar aí também o Gabriel Magalhães, zagueiro aí de final da Champions. Aquela boa tarde para você ligado na província, na sua casa, no seu carro, no seu trabalho, descendo aí para Mariana, passando na Padre Rolim. Ótima tarde para você aí na JK. Também quem tá passando agora aí na Savacinha. Ligado em 98.7. Tem gente boa fazendo aniversário hoje. São dois cantores muito queridos aqui da nossa programação, sempre estão presentes. Ela é a mamãe, a fenomenal, e a mãe tá on. E hoje é aniversário da mamãe. Salto que vier.

0: A mãe, então, Márcia Raquel Ribeiro Felipe, nasceu em Manaus, 8 de junho de 1979, ou simplesmente Márcia Felipe. É cantora e empresária do ramo de forró eletrônico, considerada a nova voz do forró eletrônico. Marcinha, como é reconhecida carinhosamente pelo seu público, começou sua carreira desde cedo influenciada pelo pai e o avô. O seu pai opinava que ela deveria cantar forró, pois, segundo ele, era o estilo musical mais popular e fácil de ser trabalhado. Atualmente, Márcia Felipe, a fenomenal, mora em Fortaleza, no Ceará. Completando hoje 46 anos, parabéns, Márcia!
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0: 1h40 e ele também hoje completando mais um ano de idade, cantor de sucesso da nossa MPB, Jorge Mário da Silva, e nasceu em Belfort Roxo no dia 8 de junho de 1970, conhecido pelo nome artístico de Seu Jorge, ator, cantor, compositor e multiinstrumentista. Primogênito de 4 filhos, Seu Jorge teve uma infância dura no bairro Gogó da Ema, em Belfort Roxo. Começou a trabalhar com 10 anos de idade em uma borracharia. Primeira de várias ocupações, como contínuo marceneiro, descascador de batata.

Jorge Mário da Silva está completando hoje 56 anos. Parabéns, seu Jorge. Seu Jorge, a música para você ouvindo a província, indo agora ou voltando, né, de Lavras Novas.

0: Parabéns, seu Jorge, 5.6. Além da carreira musical, é um dos donos da cervejaria Caravelle e de dois bares na cidade de São Paulo. Segundo um teste de DNA, Jorge é 85% africano e 12% europeu e 2% ameríndio. Ele pertence ao Haglund Group, sugerindo que sua linhagem paterna provavelmente deriva da Europa Ocidental. Seu Jorge é top! A lataria tá boa, viu, seu Jorge? Nem parece. 5.6. Faltando 18 para as duas aqui na província. Tá começando.
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0: e a gente começa com o aniversariante do dia, Márcia Felipe.

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0: Claudinha Leite na nossa tarde Me Chama de Amor. Jota Quest na moral com seu Jorge, aniversariante e aniversariante do dia aqui também, Márcia Felipe, Sem Limites para Sonhar e Vai. Faltam 4 para as 2, notícias, novelas, esportes, tudo para você aqui na tarde da província, o nosso pop show, Cris Marques, A Nobreza do Amor. Resumo de novelas.
1: Olá pessoal, já tô por aqui trazendo o resumo da sua novela preferida, A Nobreza do Amor, é a nossa primeira, a novela das 6 da Globo. É, Margarete hoje descobre que o rei Gendal foi denunciado pela execução de Robert e pelos abusos cometidos contra o povo de Batanga. Enquanto isso, Virgínia surpreende Sebastião ao pedir que ele contrate um cangaceiro para atacar o ateliê de Lúcia, Alique e Tereza. E desconfiada, Margarete promete descobrir toda a verdade sobre a morte de Robert, mas Gendal tenta escapar das acusações, inventando um falso culpado. Ele é liso, hein? Emoções de hoje. Amanhã tem mais. Daqui a pouquinho, a novela das 7.
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3: 8 de junho, 2023, o ex-presidente dos Estados Unidos, Donald Trump, é indiciado por acusações federais de uso indevido de informações confidenciais. 2014, pelo menos 28 pessoas são mortas em um ataque no aeroporto internacional de Jinnah, Karachi, no Paquistão. 2008, pelo menos 7 pessoas morreram e 10 ficaram feridas em um ataque com ádaga em Tóquio, no Japão. 2004, ocorre o primeiro trânsito de Vênus pelo Sol do Milênio. 1997, o tenista Gustavo Kuerten conquista o primeiro título de Roland Garros, vencendo o espanhol Sergi Bruguera por 3-7 a 0. 1973, criação da região metropolitana de São Paulo.
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4: As meninas do Brasil superaram a Itália por 3-7 a 2 ontem no confronto realizado no ginásio Nilson Nelson em Brasília. Foi a 4ª vitória consecutiva das brasileiras, seguem invictas na Liga Mundial de Vôlei. As ponteiras foram os maiores destaques da seleção brasileira no triunfo sobre as atuais campeãs olímpicas e mundiais. Ana Cristina e Júlia Bergmann lideraram a ataque com 22 e 18 pontos. O Brasil venceu por 25, 15, 25, 22, 22, 25, 26, 24 e 15, 12. Nas partidas anteriores, as brasileiras derrotaram Holanda, República Dominicana e Bulgária. Agora, a seleção comandada pelo técnico José Roberto Guimarães volta às quadras só no dia 17 de junho, às 10 horas da manhã, para encarar a França.
5: 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Segunda-feira, 8 de junho de 2026. Este é o Giro de Notícias. Eu sou Norberto Notari e você acompanha os destaques do momento. O governo de Israel suspendeu hoje os ataques ao Irã a pedido do presidente dos Estados Unidos, Donald Trump. As informações são da agência de notícias Reuters e da rede de TV israelense Canal 12, citando fontes do alto escalão do governo de Benjamin Netanyahu. A pausa ocorre horas depois de o Irã dizer que também iria interromper os ataques. Um forte terremoto de magnitude 7.8 atingiu o sul das Filipinas na manhã de hoje e deixou até agora mais de 30 mortos e mais de 130 feridos. O tremor ainda culminou em alertas de tsunami em diversos países, incluindo a Indonésia. As autoridades realizam até agora o trabalho de resgate. A diferença de votos entre a conservadora Keiko Fujimori e o deputado de esquerda Roberto Sanches nas eleições presidenciais do Peru continua diminuindo. Com mais de 90% das urnas apuradas, há uma diferença próxima de 25 mil votos e ela está à frente com 50,11% e ele tem 49,88%. A Polícia Federal deve colher nesta semana os depoimentos de Augusto Lima, ex-sócio do Banco Master, e de um ex-diretor do Banco Regional de Brasília, o BRB. A previsão é de que sejam ao menos 5 interrogatórios no âmbito da Operação Compliance Zero. O volante Ederson já está com a seleção brasileira na concentração dos Estados Unidos. O jogador do Atalanta da Itália foi convocado pelo técnico Carlo Ancelotti após lesão do lateral direito Wesley, que foi cortado.
6: O Giro de Notícias é uma produção da Agência Rádio Web. Produção e apresentação, Norberto Notari. Trabalhos técnicos, Mário Melo.
7: Lembrar do papel fundamental dos oceanos na economia global, na estabilidade climática e na segurança dos meios de subsistência. Esse é o papel do Dia Mundial dos Oceanos, celebrado anualmente em 8 de junho. A data foi oficializada pela Organização das Nações Unidas em 2008 e chama a atenção para a importância dos mares e para o uso consciente de seus recursos. O planeta Terra conta com 5 grandes oceanos: Atlântico, Pacífico, Índico, Ártico e Antártico, também chamado de Oceano Austral. Apesar dessa divisão, especialistas explicam que, na prática, existe um único oceano, já que todos estão interligados e se comunicam. O tema ganha ainda mais relevância no momento em que o Brasil se aproxima de um compromisso internacional: proteger 30% das áreas marinhas até 2030, a chamada meta 30 por 30. Mesmo com avanços, ainda há desafios importantes, principalmente na gestão, no acompanhamento, na fiscalização e também no financiamento dessas regiões protegidas. Sem esses mecanismos funcionando de forma eficiente, muitas áreas de proteção ambiental podem existir apenas no papel, sem gerar resultados reais para a biodiversidade e para as populações que dependem diretamente do oceano para sobreviver. Essas questões foram discutidas durante a SP Ocean Week 2026, realizada em maio em São Paulo, que reuniu cientistas, gestores públicos, representantes da sociedade civil e do setor privado. O encontro apontou caminhos para tornar mais efetiva a preservação dos oceanos. Os debates também ajudam a preparar o Brasil para a Conferência da Década do Oceano, marcada para 2027, no Rio de Janeiro. O coordenador da Cátedra Unesco para a Sustentabilidade do Oceano, Alexander Turra, fala das atribuições do país nessa agenda.
8: Todo o movimento que vem sendo feito mundialmente, o Brasil vai se preparar adequadamente para a Conferência da Década do Oceano. E uma das estratégias vai considerar a Rio Ocean Week como um palco importante para que as contribuições de diferentes atores sociais, de diferentes setores da sociedade possam ser organizadas no sentido de embasarem as discussões que vão ocorrer.
7: Vale lembrar que o oceano cobre mais de 70% da superfície da Terra e abriga grande parte da biodiversidade do planeta, além de ser a principal fonte de proteína para mais de 1 bilhão de pessoas. Da Rádio Nacional, no Rio de Janeiro, Tatiana Alves.
9: Uma campanha da FAB, Força Aérea Brasileira, alerta para os riscos da soltura de balões e os impactos na segurança da aviação. A prática, considerada crime ambiental, aumenta consideravelmente nos meses de junho e julho, devido às festas juninas. Entre as penalidades previstas em lei para quem realiza a soltura de balões, estão pagamento de multa ou pena de 1 a 3 anos de prisão. O comandante do Centro de Gerenciamento da Navegação Aérea da FAB, Coronel Deuclides Fernandes Barbosa, destaca que os perigos estão nos balões não tripulados. Ele aborda que riscos são esses.
10: Que seria uma colisão com uma aeronave, que balão, por menor que ele seja, você imagine colidindo com uma aeronave voando a 800 km por hora, né? Pode gerar um impacto significativo, por exemplo, por meio de uma ingestão de um dos motores, e isso desestabilizar o voo e colocar em risco a segurança dos passageiros, né? Caindo numa área de mata, de floresta, nem precisa dizer, é um risco de incêndio altíssimo. E quando ele até mesmo cai numa pista de pouso, ele interrompe as aproximações para aquele lugar, causando um efeito cascata, e aí o centro de gerenciamento da navegação aérea tem que entrar para gerenciar o fluxo e organizar o espaço aéreo para o impacto do passageiro ser o menor possível.
9: O comandante fala ainda sobre o grande aumento na soltura durante as festas juninas.
10: A gente vê que a quantidade de balões ela aumenta significativamente. As pessoas, muitas vezes, nesses eventos juninos, colocam balões muito grandes, consequentemente muito pesados, têm impactos maiores com aeronaves voando a centenas de quilômetros por hora no espaço aéreo brasileiro. A pessoa tem que ter a consciência que ela está fazendo uma comemoração e tudo mais, não há problema nisso, mas há um problema quando essa comemoração interfere, ela pode vir a interferir na segurança dos passageiros ou até mesmo num risco de incêndio quando esse balão cai.
9: O Rio Galeão também realiza campanha para conscientizar a população sobre os perigos dessa prática. Somente este ano, a concessionária já reportou à Agência Nacional de Aviação Civil 15 ocorrências envolvendo balões, uma queda de 61,5% em relação a 2025. Da Rádio Nacional no Rio de Janeiro, Carolina Pessoa.
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13: Semana dos namorados e ninguém tá nem aí pro amor. A verdade é essa aí, meu filho. Eu falo mesmo, aqui nós não economizamos, não. Os homens só falam em copa, as mulheres só falam em caneta emagrecedeira. Cadê o clima romântico? Antigamente chegava nessa semana, as turmas tava falando de jantar romântico, presente, declaração. Agora só fala em Copa do Mundo, só fala se o Neymar vai jogar ou não vai jogar. E as mulheres só fala em caneta emagrecedeira. Você abre a internet, não tem um coração, não tem uma flor, só propaganda com o Vinícius Júnior participando. Ah, ninguém aguenta mais isso aí. Ah, Chico, malditos namorados tem todo ano. E Copa é só de 4 em 4 anos. É por causa disso que tem gente levando Gaia por aí. Porque tá pensando mais na seleção do Lancelotti do que na namorada. Mas às vezes as mulheres não colaboram também, né? O menino do Messias da farmácia, coitado, ele chegou pra namorada dele e falou assim: ô, amor, o que você quer do dia dos namorados? Ela falou: eu quero a mesma caneta emagrecedeira que a minha irmã ganhou do namorado dela. Sabe o que ele fez? Largou dela e gastou todo o dinheiro que ia gastar no presente. Ele comprou árvore de figurinha da Copa. Tô falando, é o fim do romantismo no Brasil. E é de descolar um rego da bunda.
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1: Olá pessoal, já tô chegando com o Tititi no seu rádio. A cantora Alcione falou sobre a falha durante a execução do hino nacional do Maracanã. Em um vídeo publicado nas redes sociais, ela explicou que o problema foi técnico e que não conseguiu ouvir o retorno do som. Abre aspas para Marrom. Parecia que o som dava uma volta, fecha aspas, contou o artista. Alcione também desabafou dizendo que estão acabando com ela e lembrou que canta o hino nacional desde criança, ainda nos tempos de escola. E na volta vou falar da atriz Carolina Dickmann. Continue comigo, eu volto rapidinho.
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0: Valeu, Cris. Daqui a pouco você volta. 2:09 agora na província. Segunda-feira, dia 8 de junho. A Saneouro informando manutenção na rede de água da Vila do Cruzeiro. A Saneouro informa que faz manutenção na rede de água da rua Rio Pomba, no bairro Vila do Cruzeiro, do distrito de Cachoeira do Campo, nesta segunda-feira, dia 8. A previsão é que a atividade se encerre às 4 da tarde. Pode haver intermitência no abastecimento de água. Manda um abraço aqui pro nosso ouvinte Eduardo, tá ligado em 98.7, fez um pedido musical, vamos tocar pra você agora já na sequência. Boa tarde pra você, 2:10 na província, daqui a pouquinho tem mais novelas, esportes, notícias. Um abraço a todos aí no Posto Ouro Preto, na padaria da estação, aí também no Bazar Faria, ligados na província.
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0: Esse é o som de Lineker aqui na província, 2h18, Charme. A gente ouviu também Audioslave, Show Me How To Live, sucesso do Audioslave, pedido do nosso ouvinte Eduardo. Alô, Eduardo, obrigado pela sintonia aqui na província, 2h18. 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
8: Dengue, zika e chikungunya, três arboviroses que são doenças transmitidas por artrópodes e que chegam ao ser humano através do mesmo vetor, o mosquito Aedes aegypti. Apesar disso, tratam-se de vírus diferentes. O que faz com que a gente confunda os três são os sintomas, todos muito semelhantes. A diretora do Departamento de Doenças Transmissíveis do Ministério da Saúde, Alda Maria da Cruz, explica que sintomas são esses.
9: Febre, dor no corpo, dor nas articulações, cansaço, né? Manchas no corpo, são doenças que podem levar à morte, então há um risco. E o que diferencia elas é a evolução posterior.
8: Segundo a doutora Alda, o maior risco de infecção pelo Zika é a síndrome congênita nas mães, com a transmissão para o bebê e o consequente aparecimento de microcefalia e doenças neurológicas.
9: A chikungunya, o paciente pode evoluir durante muito tempo com as dores nas articulações, né? E dengue pode ter uma evolução com uma morte muito abrupta.
8: Entre as três doenças, a dengue é que predomina na maior parte do Brasil. Mas em algumas regiões, há aumento dos casos de chikungunya. Como todas são transmitidas pelo Aedes, a principal tarefa diária para todos os brasileiros é trabalhar no combate ao mosquito. Limpar a casa e se atentar a locais onde possa ter água limpa acumulada é fundamental para evitar os criadouros e a proliferação dos transmissores. E não se esqueça, são apenas 10 minutos por semana para proteger sua família e vizinhos da dengue. Reportagem Lívia Azevedo.
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1: Boa tarde para você na província, 2h26.
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7: A influenciadora Ruivinha de Mate, de 29 anos de idade, voltou a impressionar a web nesta última quarta ao mostrar fotos de antes e depois de ter ganhado mais de 20 quilos de massa muscular. Ela, que chegou a pesar 43 quilos, se dedicou aos treinos e à alimentação, balanceada para conquistar o corpo que queria. Ruivinha também já falou que seu estilo de vida inclui cerca de 6 refeições diárias, com suplementos hipercalóricos e a creatina, além de pães, ovos, massas, carne e também frango. Além disso, ela também recorreu a procedimentos estéticos, tá? Já fez harmonização facial, plásticas no nariz, na boca, no queixo e ainda colocou prótese de silicone nos seios. Pelo antes e depois, parece outra mulher.
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Dois caipiras foram pescar, né? Um deles sem se alterar lá pescando, mas aí não queria assustar o outro, disse: Tonho, jacaré comeu meu pé. Tonho disse: guarda ele. Ele disse: eu sei lá, Tonho, jacaré é tudo igual.

0: Então é um fenômeno, é um comportamento aprendido. A gente não percebe as coisas só porque elas estão aí, a gente aprende a percebê-las. Assim como um músico aprende a perceber diferentes tons, diferentes notas musicais, assim como alguém que trabalha com cores aprende a discriminar e a perceber diferentes cores, assim também é a percepção para qualquer outro fenômeno, incluindo fenômenos religiosos, políticos ou de outra natureza qualquer. Então, quando a gente tem uma história extensa de perceber com um determinado viés, a gente tende a continuar percebendo desta forma, minimizando fatos que mostrem o contrário, né, e maximizando os fatos que vão de encontro com essa tendência.
1: Estudos da psicologia mostram que este tipo de comportamento está ligado a mecanismos emocionais.
0: Mas nós somos racionais, mas somos seres emocionais também. E aí, quando a emoção está envolvida, fica um pouco mais complicado da gente ser imparcial. Geralmente, um embate direto, a insistência em um determinado ponto, em um confronto, geralmente só vai arraigar a pessoa naquele viés em que ela está.
1: O viés de confirmação pode fortalecer preconceitos, radicalizações e fake news. Para o psicólogo Marcos Emanuel Pereira, professor do Instituto de Psicologia da UFBA, é preciso aprender a questionar as próprias certezas.
2: Evite acreditar em tudo que escuta, em tudo que lhe fala e até mesmo naquilo que está acostumado a ver. A realidade cotidiana, aquilo que estamos acostumados a vivenciar e experienciar, não é um bom conselheiro para se chegar à verdade. Evite ser crédulo. Adote uma postura de ceticismo moderado, pois dessa forma você pode se distanciar daquilo que lhe é óbvio e se aproximar daquilo que se manifesta de uma forma não imediata e de uma forma não exatamente pregnante.
1: Para evitar o viés de confirmação, é preciso buscar diferentes fontes de informações e estar aberto ao contraditório.
2: Procure identificar a fonte da informação. Ali é isso, uma postura de avaliar se aquilo é razoável e consistente com outras coisas que acredita. Adote a dúvida sistemática enquanto método e procure ser seletivo em relação ao que acessa corriqueiramente. Os robôs da internet e as máquinas inteligentes fazem um trabalho incessante de convencimento e compreenda que elas não param de trabalhar e que a única forma que temos de limitar esse soterramento de informação é não respondê-las e deixar que suas mensagens escorreguem e caiam no vazio.
1: Da Rádio Educadora de Salvador, Rafael Lopes.
3: Em mais da metade das mortes violentas ocorridas em quatro capitais brasileiras, as vítimas tinham substâncias tóxicas no organismo, segundo um estudo da Universidade de São Paulo. Foram avaliados mais de 3.500 óbitos em Belém, Recife, Vitória e Curitiba. Os pesquisadores encontraram álcool, um conjunto de drogas ilícitas e medicamentos psicoativos em 53% dos casos de mortes, de acordo com a divulgação da revista FAPESP. Segundo o biomédico toxicologista Henrique Bombana, pesquisador da Faculdade de Ciências Farmacêuticas, a associação entre as substâncias e as mortes violentas pode ser mais complexa, porque a pesquisa analisou apenas amostras das vítimas e não dos agressores e demais envolvidos.
4: Principalmente nos casos relacionados ao trânsito, né, que as vítimas foram pedestres, seria também muito importante verificar os demais envolvidos, né, os condutores dos veículos que atropelaram essas vítimas, e o mesmo vale para os homicídios, né. Entender o contexto e os agressores seria de suma importância para entender realmente qual foi a influência do consumo de drogas nas mortes, né?
3: O estudo fez parte de um convênio com a Secretaria Nacional de Política sobre Drogas e Gestão de Ativos. Belém, Recife, Vitória e Curitiba foram escolhidas com base na taxa de mortalidade por causas externas e por causa de serem rota de tráfico de drogas. Entre 2022 e 2024, 90% das mortes analisadas foram de homens. Mais da metade tinha 30 anos ou mais e 67% foram vítimas de homicídio. Enquanto acidentes de trânsito e suicídios foram respectivamente 15% e 9%. As drogas mais detectadas foram cocaína, 30%, e a mais ligada aos homicídios, e o álcool, 28%, mais ligado aos acidentes de trânsito. Medicamentos usados como tranquilizantes foram encontrados em 7% das mortes e cannabis em 2%.

0: apesar de ter sido detectada alguma relação entre drogas e mortes, o biomédico Henrique Bombana afirma que não dá para estabelecer uma relação simples de causa e efeito.
1: Apesar de a cannabis ser a droga ilícita mais consumida no Brasil, na nossa amostragem, esse fato não se refletiu. Então, sobre os padrões de consumo ou características socioeconômicas específicas das vítimas, nós não podemos fazer nenhum tipo de inferência por não termos coletados dados sobre essas variáveis, né?
0: O mapa das ocorrências fatais também não é uniforme. Recife teve prevalência de mortes associadas ao álcool. Vitória e Belém, ao uso de outras drogas ilegais. Curitiba, com álcool se sobrepondo às outras drogas. Segundo os pesquisadores, essas diferenças podem orientar políticas públicas focadas na realidade de cada região. Com produção de Salete Sobreira, da Rádio Nacional em São Luís, Gabriel Correa.
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4: O álbum da Copa virou assunto antes mesmo de começar o Mundial. O preço para completar o livro assustou muita gente. Mas existe outro problema em colecionar a carinha dos jogadores. Aquele papelzinho fino das figurinhas não é reciclável. Mesmo que você descarte corretamente no lixo seco, a reciclabilidade prática do material não existe e o material acaba nos aterros sanitários. Por que isso acontece? Este tipo de papel é chamado liner. Contém silicone na composição. Para ser reaproveitado, precisa passar por um processo específico que poucas empresas fazem no Brasil. Até o momento, nenhuma empresa ou mesmo a editora que comercializa o álbum divulgou o plano de logística reversa para coletar o papel. Em algumas cidades, colecionadores mais conscientes estão se organizando individualmente para coletar e enviar para o descarte correto.
3: Produção e distribuição, Agência Rádio Web.
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8: O lateral direito Wesley da Roma foi cortado da lista de 26 jogadores do Brasil para a Copa do Mundo após sofrer uma lesão na coxa esquerda durante um amistoso contra o Egito no sábado nos Estados Unidos, partida que terminou com vitória brasileira por 2-1. O jogador deixou o gramado ainda no início do primeiro tempo com dores na perna e passou por exames no domingo. A ressonância confirmou uma lesão no músculo adutor da coxa esquerda. Ele vinha sendo um dos destaques para a preparação do Mundial. Para o lugar dele, o técnico Carlo Ancelotti convocou o volante Ederson, da Atalanta. O jogador de 26 anos já havia aparecido na primeira lista do treinador italiano em 2025, mas ainda não entrou em campo pela seleção principal. Wesley era o único lateral direito de origem convocado para a Copa. Agora, a tendência é que Danilo, Ibanez ou até mesmo Fabinho sejam improvisados no setor durante o torneio. Na última coletiva de imprensa, Wesley chegou a falar sobre a adaptação atuando também pelo lado esquerdo do campo, de diálogos com jogadores mais experientes para se adaptar à função e sobre a evolução defensiva sob o comando de Carlo Ancelotti. A seleção brasileira estreia na Copa do Mundo no próximo sábado, dia 13. Agência Rádio Web, com informações da seleção brasileira, Jean Costa.
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1: Olha ela aí.
2: Olha ela aí. Me olhando, perguntou se ainda gosto. Querendo rasgar o papel do divórcio.
3: Que é o Bruno
4: e o Marrone.
3: Nós também estamos aqui com vocês.
1: Beijo.

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3: Vamos seguindo com mais Tititi no seu rádio. A atriz Carolina Dickmann recebeu alta hospitalar após passar 4 dias internada para tratar de uma infecção no rim. Em suas redes sociais, Carolina comemorou a recuperação e diz que está renascida. A atriz também compartilhou fotos do período de internação e agradeceu o carinho dos amigos e dos fãs durante o tratamento. E na volta, eu vou falar da Stephanie Brito. A atriz teve mais um filho, eu conto já já.
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11: Mais música pra você, sucesso, informação no seu rádio, 2h40 e o sucesso tá de volta. É mais um tema da Copa do Mundo 2026, agora lançamento Ava Maxi Bia Energy.

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0: Novidade do Belo, a flor da pele aqui na província, 12h47, 2 horas 47 minutos. Ava Max e a Bia Energy é tema da Copa do Mundo FIFA World Cup 2026. Tá chegando você, Cris. Coração acelerado.
1: Olha, eu tô de volta, trazendo as emoções de Coração Acelerado. Hoje, em Coração Acelerado, a Nayane devolve a medalha de Cecília para Grado, enquanto Ana Castela se encanta cada vez mais por Gael. Isilá garante que conseguirá tudo o que realmente deseja durante o divórcio de Alaurzinho. E Alaur resgata Valmir das más influências de Adilson. Mas Irene continua preocupada. Enquanto isso, Valmir rouba dinheiro da loja. No final do capítulo, todos ficam chocados com uma revelação surpreendente de Roney sobre a sua verdadeira posição dos negócios. É, vamos saber, hein? Amanhã tem mais, daqui a pouquinho, a novela das nove. Eu volto já já.
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3: Em 8 de junho de 2006, morre Fiore Gigliotti, radialista e locutor esportivo brasileiro. Em sua longa carreira, narrou partidas de 10 Copas do Mundo de futebol. Mas sempre dizia que o maior jogo ao qual assistiu foi o disputado entre Santos e Benfica, na final da Copa Intercontinental de 1962. Celebrizou frases como "abrem-se as cortinas e começa o espetáculo" e "o tempo passa", "aguenta coração", "crepúsculo de jogo" e "torcida brasileira".
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4: Apenas 3 partidas abriram a 12ª rodada do Campeonato Brasileiro da Série B. O Operário, no Couto Pereira, venceu Juventude por 2-1. No Heriberto Rios, o Criciúma derrotou Londrina 1-0. E no Rei Pelé, o visitante São Bernardo venceu o CRB por 3-2. Com este resultado, a equipe paulista volta à liderança da competição. Hoje, mais 2 jogos. 20h, o América Mineiro vai receber o Atlético Goianiense e no mesmo horário no Oba, Vila Nova e Botafogo de Ribeirão Preto. Amanhã mais 2 partidas, Ponte Preta e Cuiabá, 19h, no mesmo horário Náutico e Fortaleza. Na quarta-feira, complemento da rodada, 20h, Ceará e Avaí, Goiás e Novo Horizontino e às 21h, Sport e Atlético. Com 24 pontos, o São Bernardo é o novo líder da Série B do campeonato brasileiro.
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6: Lançado oficialmente neste início de junho, a plataforma MEC Idiomas, que possibilita gratuitamente o ensino de inglês e espanhol em vários níveis de aprendizado, já ultrapassou a marca de 212 mil usuários. A ferramenta digital do Ministério da Educação pode ser acessada via portal mecidiomas.mec.gov.br ou baixando o aplicativo MEC Idiomas e fazer o login com o gov.br. As aulas estão organizadas em 6 níveis, cada um deles possuindo de 4 a 6 módulos por nível. Até o momento, já são mais de 800 aulas, considerando os 2 idiomas, cobrindo diferentes habilidades linguísticas, como leitura, escrita, escuta e conversação. Diversas ferramentas podem ser acessadas pelos estudantes, entre elas, teste de proficiência, trilha de aprendizagem, considerando aulas e reforço, teste ao fim dos módulos, a ferramenta Fale para Pratique e um agente de inteligência artificial para dar apoio, tirar dúvidas e praticar conversação, além de várias comunidades de aprendizado. A parceria do aplicativo, que está inserido na rede Idiomas Sem Fronteiras, também permite a oferta de cursos de especialização para a rede pública de ensino, que duram de 48 horas a 3 meses e acontece 2 vezes por ano. O intuito é melhorar os índices de proficiência e produção científica. Serão disponibilizados quase R$1.700.000 por ano para a iniciativa, que impactará 16 mil alunos por semestre. Da Rádio Nacional em São Luís, Madison Euler.
7: A ocorrência de um super El Niño pode provocar chuvas acima do normal no sul do Brasil e secas no Nordeste e no Norte, principalmente na Amazônia. As Nações Unidas apontam 80% de chance de o fenômeno ocorrer entre junho e agosto, com persistência até novembro. O El Niño é caracterizado pelo aquecimento das águas superficiais do Oceano Pacífico Equatorial, com temperaturas pelo menos meio grau acima da média por um período prolongado. O coordenador de monitoramento e previsão climática do IMET, Mozart de Araújo Salvador, detalha o fenômeno.
8: Esse fenômeno, depois de meses aquecendo, ele acaba interferindo na circulação de grande escala da atmosfera, modificando seus padrões e acaba atingindo o clima de algumas regiões do planeta. E no Brasil não está fora dessa influência. Parte da região norte e parte da região nordeste, o risco de ocorrer estiagens ou mesmo secas aumenta potencialmente. A região sul, ela sofre principalmente com excesso de chuvas. A frequência de temporais.
7: O coordenador do Laboratório de Análise e Processamento de Imagens de Satélites da Universidade Federal de Alagoas, Humberto Alves Barbosa, explica que já foram detectados os primeiros efeitos associados ao El Niño no Brasil.
9: Nesse momento, as chuvas devem intensificar um pouco na região do Rio Grande do Sul, no sul do país, e as áreas de estiagem e secas, elas começam também a aumentar no Brasil, e o número de queimadas. Esses são os impactos já em função dos primeiros sinais do El Niño no Brasil. Isso também significa que as temperaturas devem aumentar um pouco mais nesse inverno. O inverno já iniciou, o inverno meteorológico.
7: Segundo a ONU, o mundo deve se preparar para um El Niño potencialmente forte neste ano, com a intensificação do aquecimento global e dos riscos de eventos climáticos extremos. Por causa do fenômeno, a Prefeitura de Rio do Sul, em Santa Catarina, decretou nesta segunda-feira estado de alerta climático para reforçar a prevenção contra cheias. O município foi um dos mais atingidos pelas chuvas extremas de 2023. A medida busca intensificar as ações de proteção e de defesa civil diante da possibilidade de tempestades, enchentes, enxurradas, alagamentos e deslizamentos. Da Rádio Nacional em Brasília, Renato Ribeiro.
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0: alegria.
1: No final da consulta, né, o médico com expressão preocupada, né, disse pro paciente: olha, sinto lhe comunicar, mas você tem uma doença extremamente contagiosa. Vamos colocá-lo numa unidade de isolamento, onde você vai ter que seguir uma dieta à base de panquecas e pizzas. O rapaz diz: panquecas e pizza? Mas isso vai me curar, doutor? Doutor diz: se vai lhe curar, eu não sei, mas é o que vai dar pra passar por baixo da porta.
0: Sorria com a gente, a piada do Zunguinha.
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3: Ligada no Tititi, você não perde nada. Vamos que vamos. A atriz Stephanie Brito anunciou o nascimento do terceiro filho. É isso mesmo. O pequeno Filippo veio ao mundo na última segunda-feira. Nas redes sociais, a artista compartilhou todo o parto e comemorou a chegada do bebê. Em uma mensagem emocionante, Stephanie disse que o coração dela triplicou com a chegada do novo integrante da família. Sem dúvida alguma, uma fofura ele. Vamos que vamos. Daqui a pouquinho tem Zé Felipe aqui no Tititi. Eu volto já já, hein?
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Maria Santíssima, que em vossa imagem milagrosa de Aparecida espalhais inúmeros benefícios sobre o Brasil. Eu, embora indigno de pertencer ao número dos vossos servos, mas desejando participar dos benefícios da vossa misericórdia, prostrado a vossos pés, consagro-vos o entendimento, para que sempre pense no amor que mereceis. Consagro-vos a língua, para que sempre vos louve e propague a vossa devoção. Consagro-vos o coração, para que depois de Deus vos ame sobre todas as coisas. Recebei-nos, ó Rainha incomparável, no ditoso número dos vossos servos. Acolhei-nos debaixo da vossa proteção. Socorrei-nos em nossas necessidades espirituais e temporais, e sobretudo na hora da nossa morte. Abençoai-nos, ó Mãe Celestial, e com vossa poderosa intercessão, fortalecei-nos em nossa fraqueza, a fim de que, servindo-vos fielmente nesta vida, possamos louvar-vos, amar-vos e render-vos graças no céu por toda a eternidade. Assim seja. Pela intercessão de Nossa Senhora Aparecida, Rainha e Padroeira do Brasil, a bênção de Deus Onipotente, Pai, Filho e Espírito Santo, desça sobre vós e permaneça sempre.

0: Meu filho amado, minha filha querida, recebe neste momento meu olhar de mãe, que vela por ti com carinho e amor. Apresento diante do coração do meu filho Jesus todas as tuas dores emocionais. Peço que ele cure tuas feridas, acalme tuas angústias e devolva a paz ao teu coração. Entrego também ao Senhor as tuas causas financeiras, pedindo que não te falte o pão de cada dia, nem a dignidade do trabalho, que a providência divina visite a tua casa e multiplique tudo o que você oferece com amor. Intercedo pela tua família, que haja união, respeito e bênçãos em cada lar. E rogo de modo especial pelos doentes de tua família, que Jesus seja força na fraqueza, esperança no sofrimento e consolo em cada lágrima. Meu filho, minha filha, não temas. Eu, tua mãe Aparecida, o caminho contigo. Confia, porque o meu filho nunca abandona aqueles que nele esperam. Amém.
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consagrando o Brasil a Nossa Senhora, entregando nas mãos da Virgem Maria a sua vida e a sua família. 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
2: Amado, desejo que te vá bem em todas as coisas e que tenha saúde, assim como bem vai a tua alma. 3 João 1:2.
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6: São 3h11 na província. Sucesso, informação no seu rádio. Vai acontecer a quarta oficina participativa para um plano de manejo do Horto dos Contos. Amanhã às 18 horas no anexo do Museu da Inconfidência, Rua Antônio Pereira, número 3, no centro. Aberto para toda a população amanhã, portanto, quarta oficina participativa para o plano de manejo do Horto dos Contos. E também a Saneouro informando: interrupção no abastecimento na ETA Funil. A Saneouro informa aos moradores dos distritos de Cachoeira do Campo, Glaura e Santo Antônio do Leite que, devido ao rompimento da rede adutora da ETA Funil, a distribuição de água está interrompida. Ainda não há previsão de finalização da manutenção da rede e da retomada do abastecimento, informou a Saneouro.
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2: São 3 horas e 15 minutos na província. Prefeito Ângelo Osvaldo destaca as melhorias que são promovidas nos prédios das escolas e creches da rede municipal. Nos últimos 4 anos, 22 unidades foram reformadas, ampliadas ou inauguradas pela Prefeitura de Ouro Preto.
3: No nosso mandato renovado de prefeito de Ouro Preto desde 2021, já conseguimos reformar, recuperar, ampliar, dinamizar prédios de 22 escolas municipais. Nós temos 46 escolas, estamos criando novas escolas e conseguimos, praticamente na metade delas, realizar intervenções muito importantes, porque todas estavam, na verdade, carentes de mais recursos, de obras e de melhorias, como nós estamos conseguindo agora. A última delas é nova, ela foi adaptada numa casa residencial de Rodrigo Silva, que se transformou na creche municipal de Rodrigo Silva, vinculada à escola municipal Dr. Alves de Brito, que é uma escola centenária no nosso querido distrito de Rodrigo Silva. A creche já atende 23 crianças e já temos mais 3 que demandam também ingresso nessa creche. Mas as nossas escolas infantis estão na prioridade da prefeitura, porque é desde o primeiro momento que a criança passa a ser educada e ela é socializada para conviver bem com todos e para, pedagogicamente, ingressar nesse campo maravilhoso da educação que prepara para a vida, para a família, para o emprego, para o sucesso, que é o que todos desejamos.
2: Ok, ouvimos o nosso prefeito Ângelo Osvaldo. Sucesso e informação no seu rádio aqui na província. São 3h17, vamos a Belo Horizonte falar com a Vânia Grisoli, informações da Assembleia de Minas Gerais. Olá, Vânia, boa tarde.
4: Boa tarde, Christian. Boa tarde a todos da Rádio Província FM. Professores que atendem estudantes com deficiência e autistas pedem adequação da jornada de trabalho. Eles atuam nas chamadas salas de recursos multifuncionais da rede estadual de ensino. A situação desses educadores foi debatida na Comissão de Educação, Ciência e Tecnologia da Assembleia. E o Luiz Felipe Balona tem as informações.
5: Segundo a Secretaria Estadual de Educação, as salas de recursos multifuncionais oferecem atendimento especializado no contraturno escolar para estudantes com deficiência. Mas há cerca de 10 anos, esses profissionais pedem equiparação da carga horária com a de outros professores, medida por hora-aula e não por hora em relógio de ponto. Esses educadores também querem uma jornada mais flexível, que permita assumir um segundo cargo. É o que explica Edna Falcini, professora de sala de recursos, que atua em Governador Valadares, no Rio Doce.
6: A carga horária nossa ser compatível com o de qualquer outro professor, considerando 50 minutos por aula. Poder pegar extensão, porque se a gente faz 50 minutos e traz horário para um turno só, a gente consegue pegar extensão e aí até amplia o atendimento de sala de recursos. Não sermos obrigados a alternar turnos, porque isso nos obriga a ficar preso a um cargo só na maioria das vezes.
5: Segundo a professora da sala de recursos, Daquília Fernandes, a jornada que cumprem não está de acordo com o registro funcional desses servidores.
7: A nossa indignação é que toda a nossa documentação está hora-aula. O nosso QI, nosso termo de posse, o nosso RP1, que é um relatório de finanças, né, que é do pagamento. Então, todas as nossas documentações estão hora-aula. A gente trabalha hora-relógio e recebe por hora-aula.
5: Já o superintendente de gestão de pessoas da Secretaria de Estado de Educação, Tarcísio Monteiro, esclarece como a carga horária desses profissionais é contabilizada.
8: Esse pagamento do PEB, da sala de recurso, ele recebe 108 horas aulas igual todos os PEBs regente de turma. Os 50 minutos, ele refere seu atendimento ao aluno.
5: Já sobre a possibilidade de extensão de jornada, o gestor da Secretaria de Educação se comprometeu a debater o pedido na próxima reunião do órgão, ainda neste mês de junho. Para a deputada Beatriz Cerqueira, do PT, é possível adequar a situação dos professores de sala de recursos.
6: Uma forma de resolver ou é fazendo pagamento da exigência curricular, que aí enquadra a professora como regente de turma, ou reconhecê-la como regente de aula por todos os anos finais do ensino médio que ela atua e, consequentemente, então reconhecendo que a carga horária é hora-aula e não hora-relógio. Então tem solução.
9: A cobertura completa desta audiência está no portal almg.gov.br. Da Assembleia Legislativa no Estado de Minas Gerais, em Belo Horizonte, Vânia Grisolia, desejando a todos uma excelente semana e até amanhã.
2: Ok, até amanhã. Um ótimo início de semana aí para você, Vânia. 3h21 na província.
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14: A ex-esposa do ex-piloto de Fórmula 1, Ralf Schumacher, deu uma alfinetada pública no ex-marido após o casamento dele com o empresário Etienne Bousquet Casani. O irmão do também ex-piloto Michael Schumacher trocou alianças com seu agora marido em uma cerimônia de luxo na cidade francesa de Saint-Tropez no último fim de semana. Ralf Schumacher tem 50 anos e trabalha atualmente como comentarista de Fórmula 1. Em seu período como piloto da modalidade, entre 97 e 2007, ele venceu 6 corridas. Ralf Schumacher foi casado com Cora Schumacher entre 2001 e 2015, período no qual eles tiveram Davi Schumacher, de 24 anos hoje. O ex-piloto tornou pública sua homossexualidade em julho de 2024, junto com o anúncio de seu relacionamento com Etienne Bousquet Casani.
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15: Professor de Direito pergunta na sala de aula, né? O que é herança? Um jovem acadêmico levanta o dedo e diz: eu sei. É tudo aquilo que os mortos deixam para que os vivos se matem.
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16: Os interessados em participar do Exame Nacional do Ensino Médio, Enem 2026, têm agora até o dia 12 de junho para fazer a inscrição. A prorrogação foi anunciada pelo Ministério da Educação, MEC, e pelo Instituto Nacional de Estudos e Pesquisas Educacionais, Anísio Teixeira, INDEP. As provas continuam marcadas para os dias 8 e 15 de novembro. Vale ressaltar que ter direito à isenção da taxa não garante a inscrição automática. Quem recebeu a gratuidade teve a justificativa de ausência aceita na edição passada, participa do programa PED Meia ou conclui o ensino médio na rede pública neste ano, também precisa confirmar a participação no sistema. No caso dos estudantes da rede pública, a inscrição foi gerada automaticamente, mas é necessário acessar a plataforma para confirmar os dados, escolher o município de prova, a língua estrangeira e solicitar atendimento especializado, se necessário. Para os candidatos, R$ 200 a taxa de inscrição é de R$ 85,00 e agora pode ser paga até 17 de junho. O prazo para solicitar atendimento especializado e tratamento por nome social também termina nesta sexta-feira. Quem concluir o ensino médio em 2026 e participa do PED Meia recebe um incentivo adicional de R$ 200,00, desde que esteja presente nos dois dias de prova. O Enem é utilizado para acesso a programas como Sisu, ProUni e Fies, além de servir como critério de seleção em instituições de ensino no Brasil e em universidades parceiras de Portugal. Para conferir todas as regras da edição e se inscrever, acesse enem.inep.gov.br/participante. Com redação de Diego Freitas, da agência Rádio Gov em Brasília, Gilson Santa Fé.
17: O mercado financeiro aumentou a projeção de juros para 13,5% em 2026. O Banco Central divulgou nesta segunda-feira uma nova edição do Boletim Focus. A expectativa para a inflação também segue em alta. Agora, os analistas consultados preveem que o índice termine o ano em 5,11%. Semana passada era de 5,09%. Já são 13 semanas seguidas de reajuste desde que Estados Unidos e Israel começaram a atacar o Irã. Enquanto a inflação segue pressionada, espera-se que o corte da taxa básica de juros seja mais curto, saindo dos atuais 14,5% ao ano para 13,5% ao ano. Vale lembrar que em fevereiro, antes do conflito, as projeções vinham caindo e estavam em 12%. No entanto, o crescimento econômico pode ser mais forte, de 1,91%. São 3 semanas em que a previsão melhora. Enquanto isso, a projeção para o valor do dólar caiu novamente e pode fechar em R$ 5,15 no fim do ano. Da Rádio Nacional em Brasília, Gabriel Brum.
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19: O novo marco legal do transporte público prevê destinação de mais recursos para aumentar a qualidade dos serviços e diminuir as tarifas para os passageiros. O projeto de lei aprovado em maio pelo Congresso ainda precisa da sanção da Presidência da República. O texto estabelece que a responsabilidade sobre o transporte público será compartilhada entre estados, municípios e a União, possibilitando uma maior integração da política pública. O diretor de gestão da NTU, Associação Nacional das Empresas de Transportes Urbanos, Marcos Bicalho, explica como a nova legislação pode trazer benefícios para a população.
20: Então, na realidade, esse é um grande avanço, né? O retorno da União, porque a União pode sim investir, né, tanto na parte de infraestrutura e na parte desses sistemas de transporte, né, como também pode participar do próprio custeio da operação desses serviços. Então, isso é um grande avanço, né, que vai auxiliar estados e municípios na prestação desse serviço público.
19: O projeto de lei também regulamenta novas formas de financiamento para o transporte público, incluindo a previsão de recursos de uma contribuição federal que incide sobre os combustíveis. Para Marcos Bicalho, com a previsão de aporte de novos recursos, é possível planejar novas gratuidades no transporte coletivo, como a implementação da tarifa zero, que hoje já está presente em mais de 450 cidades.
20: O custo, né, estimado de uma tarifa zero universal no Brasil inteiro, né, está na ordem de R$ 110 bilhões por ano. Né? Não é pouco recurso. E a gente imagina que uma política pública desse porte, né, precisa ter, né, um mínimo de garantia de fontes de recursos para que ela possa ser uma política pública perene, né? E que você não corra o risco de implantar hoje e amanhã faltar dinheiro para você manter essa política pública em vigor.
19: Para o diretor da Associação Nacional das Empresas de Transportes Urbanos, as mudanças são necessárias para reverter a queda de

0: tentar melhorar a qualidade dos serviços, né, para que você realmente recupere essa demanda perdida.
1: A nova legislação ainda amplia a transparência dos contratos dos entes públicos e das empresas privadas, com a licitação obrigatória para a exploração do serviço. Da Rádio Nacional em Brasília, Gésio Passos.
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3: Esse é o Tititi no seu rádio, que volta falando do cantor Zé Felipe, que voltou a falar sobre a vida amorosa. Solteiro desde o fim do relacionamento anunciado no ano passado, ele contou em tom de brincadeira que acredita que as pessoas estejam com medo de namorá-lo. Será? Apesar do comentário bem-humorado, o filho do cantor Leonardo afirmou que não faz exigências para a futura companheira não, hein? E segue aberto ao novo relacionamento. No último bloco, vou falar de um filme lançamento na Netflix. É já já. Enola Holmes. É daqui a pouquinho.
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4: Muito bem, daqui a pouquinho Cris Marques está de volta falando sobre esse filmaço para você aqui na província. São 3 horas e 30 minutos, ótima tarde para você ligado aí na sua casa, no seu carro, no seu trabalho, no posto Ouro Preto. A Prefeitura de Ouro Preto está com inscrições abertas para o projeto Aeromodelismo Educacional. Desenvolvido na Casa da Juventude, no bairro da Piedade, o projeto é voltado para jovens de 14 a 29 anos e oferece a oportunidade de aprender sobre ciência, a tecnologia, engenharia e aviação de forma prática e divertida. As aulas acontecem às terças-feiras, das 15 às 17 horas. Para mais informações sobre vagas ou para realizar a inscrição, entre em contato com a Casa da Juventude no telefone que é o 3551-3192-312445. Participe e descubra na prática como a tecnologia e a inovação podem abrir novos caminhos para o seu futuro.
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4: São 3h32, mais música pra você nesse nosso início de semana, segunda-feira, 8 de junho. O sucesso tá de volta.
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0: Sucesso de João Gomes, Endoideceu Meu Coração, música do Nando Cordel, clássico do São João. Anitta, Mostra Tua Força Brasil, com Tiaguinho e Fábio Braza e Gustavo Lima, Retrovisor. São 3h41, daqui a pouco tem novela, esporte, notícia pra você aqui na província, nessa segunda, 8 de junho.
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0: Do pagode, menos é mais, investigador. Medusa com Honey, Silence, Danilo e Davi não mexe nas minhas gavetas e Ayla Dyke, shortinho, faltando 7 para as 4 na província, 7 para as 4, segunda-feira, 8 de junho. Cris Marques, quem ama, cuida.
1: Já tô de volta trazendo emoções da sua novela preferida, Quem Ama Cuida, novela das 9, tá agradando muito, hein? Hoje em Quem Ama Cuida, a situação de Adriana fica cada vez mais complicada, enquanto Pedro tenta ajudá-la a se preparar para um novo depoimento na delegacia. Pilar continua determinada a culpá-la pela morte de Arthur. A tensão aumenta quando Pilar invade a joalheria e acusa Adriana publicamente de assassinato. Que horror, hein, gente? Ao mesmo tempo, Ulisses carrega a culpa pelo que aconteceu e passa a esconder segredos da própria família. No final do capítulo, Adriana se apresenta ao delegado e se prepara para enfrentar um interrogatório decisivo. Bom, amanhã tem mais emoções da sua novela das 9. Eu volto, até lá então.
2: 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Os torneios regionais tiveram os seus campeões neste final de semana. O Paysandu é hexa da Copa Verde, goleou a Nápoles no jogo de volta por 4-0. Conseguiu reverter o placar conquistado pelo time goiano no jogo de ida. Cleiton Pego, Castro e Ítalo duas vezes marcaram e garantiram a vitória no agregado por 5-3, vencendo a Copa Verde pela sexta vez em um Mangueirão lotado. Na Copa Sul-Sudeste, deu o Avaí, que conquistou o título após uma final eletrizante contra a Chapecoense na Arena Condá. Venceu o jogo de ida por 3-0, perdeu pelo mesmo placar com gols de João Paulo e Bruno Pacheco e nos pênaltis, com o Avaí conquistando a Copa Sul-Sudeste. Já na Copa do Nordeste, o Vitória em casa derrotou a equipe do Fortaleza de novo por 2-1, conquistando assim o 5º título de campeão da Copa do Nordeste.
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4: A confirmação do vírus da febre amarela em um macaco em Santo André acendeu o alerta na região do ABC Paulista. Mas é importante reforçar, o macaco não transmite a doença. Ele também é vítima do vírus e ajuda as autoridades de saúde a identificar quando a febre amarela está circulando em determinada área. A transmissão da doença acontece pela picada de mosquitos infectados. A principal medida de proteção para a população é reforçar a vacinação. A febre amarela pode começar com sintomas parecidos com os de outras infecções. O infectologista da rede de hospitais São Camilo, Igor Marinho, explica que a vacina é a principal forma de prevenção.
5: A febre amarela pode começar de uma forma muito parecida com outras viroses, como dengue, influenza, chikungunya ou até doenças virais que acometam o trato gastrointestinal. O paciente pode ter febre, dor de cabeça, dor no corpo, calafrios, náuseas, vômitos e mal-estar. Por isso, no início, nem sempre é possível diferenciar ou fazer algum diagnóstico apenas pelos sintomas. Ponto de atenção é o contexto epidemiológico. Então, pessoas que não são vacinadas para febre amarela ou que têm uma vacinação desconhecida, mas moram, trabalham ou estiveram em áreas rurais, áreas de mata, de floresta, ou regiões com circulação viral ou com um registro de morte de macacos.
4: Quem mora em área de risco vai viajar para locais com recomendação de vacina ou não sabe se está imunizado, deve procurar uma unidade de saúde.
5: O tratamento para pacientes com febre amarela é basicamente medidas de suporte, como controle de sintomas, hidratação, monitorização, né, e nos casos mais graves, internação e suporte em leito de terapia intensiva. Pacientes vão viajar para locais que têm febre amarela, o Ministério da Saúde orienta que a vacina seja feita pelo menos 10 dias antes da viagem para que os anticorpos protetores, que são produzidos aí principalmente a partir do 7º dia, vão estar em títulos mais seguros, eles estejam já circulando pelo corpo do paciente quando ele for viajar.
4: A febre amarela não passa diretamente de uma pessoa para outra. O risco está na circulação do vírus entre mosquitos, animais e pessoas não vacinadas. Agência Rádio Web, produção e reportagem, Iveson Gomes.
6: Um forte terremoto atingiu o sul das Filipinas e deixou mortos e feridos. A informação foi confirmada pelo Centro Alemão de Pesquisa em Geociências. O sismo derrubou vários prédios. Um alerta de tsunami chegou a ser ativado para regiões do país e de nações vizinhas, entre elas a Indonésia. A Agência Sismológica Filipina identificou ondas de tsunami de diferentes alturas em 6 estações de monitoramento. O epicentro do tremor ocorreu a uma profundidade de 10 quilômetros. O local atingido é Mindanao, a segunda maior ilha das Filipinas em extensão e fica ao sul do arquipélago. Ela possui mais de 27 milhões de habitantes, o que torna a 7ª ilha mais populosa do mundo. De acordo com as autoridades, mais de 30 pessoas morreram até agora e quase 130 ficaram feridas. Agência Rádio Web com informações internacionais, Norberto Notário.
7: O comércio de Minas Gerais chega ao Dia dos Namorados de 2026 com expectativa positiva e aposta no apelo emocional da data para movimentar as vendas em todo o estado. Pesquisa da Fecomércio Minas mostra que o Dia dos Namorados já impacta diretamente quase 90% das empresas do comércio varejista mineiro, consolidando a data como uma das mais relevantes do calendário promocional do primeiro semestre. Para a economista da Fecomércio Minas, Gabriela Martins, a combinação entre apelo afetivo e estratégias comerciais ajuda a explicar o cenário de confiança do empresariado.
8: Essa expectativa se deve principalmente devido ao otimismo e à esperança do empresariado mineiro, além também do valor afetivo da data e da sensação de aquecimento do comércio. Além disso, 71,3% dos empresários afirmam que já estão com os estoques prontos para atender toda a demanda do Dia dos Namorados.
7: Na capital mineira, o Dia dos Namorados também deve impulsionar as vendas do comércio. Pesquisa da CDLBH, Câmara dos Dirigentes Lojistas de Belo Horizonte, revela que o ticket médio para as compras de presentes será de R$ 264,00, valor superior ao registrado em 2025, quando a média foi de R$ 185,00. Para o presidente da CDLBH, Marcelo de Souza e Silva, e conselheiro no CRAMG, Conselho Regional de Administração de Minas Gerais, o Dia dos Namorados reforça a relevância da data no comércio.
9: O Dia dos Namorados deve trazer um importante impulso para o comércio de Belo Horizonte. A pesquisa da CDLBH mostrou que os consumidores estão mais dispostos a investir na data, com uma intenção de gasto significativamente maior em relação a 2025. Há uma expectativa de um ticket médio 40% superior ao do ano passado. Esse cenário reforça a importância da data para o varejo, que encerra o primeiro semestre com boas perspectivas.
7: A expectativa é que a maior parte das compras aconteça na semana do Dia dos Namorados, comportamento esperado por quase 54% dos empresários. Os dados indicam que, embora a troca de presentes continue sendo o principal foco da data, parte dos consumidores também devem direcionar recursos para experiências e momentos de convivência, beneficiando segmentos como alimentação e lazer. Grupo Rádio Web, 25 anos. 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Produção e reportagem, Priscila Mendes.
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Num botequinho de madrugada, né? Dois bebês conversando, um fala pro outro assim: ei, o que que sua mulher fala quando você chega em casa tão tarde? Ele diz: não sou casado, graças a Deus. O outro diz: ué, então por que que você vai pra casa tão tarde? O outro responde: vai saber que é bom demais ser solteiro, rapaz.

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1: Último bloco do Tititi no seu rádio chegando pra você. Os fãs de Enola Holmes podem comemorar já. A Netflix confirmou que o terceiro filme da franquia estreia no dia 1º de julho deste ano. Protagonizada por Millie Bobby Brown, a produção promete mais aventura, mistérios e reviravoltas e romance. O primeiro trailer também já foi divulgado, aumentando a expectativa do público para a continuação de um dos maiores sucessos da plataforma Netflix. Amanhã tem mais Tititi e eu volto. Até lá então.
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2: É isso aí, 4:04, 4 horas e 4 minutos aqui na província. Começando bem demais a semana juntinho com você, nessa segunda, 8 de junho, por aqui todo dia e toda hora. Sucesso!
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0: Metallica e Billy the Great, Go! Henrique e Juliano, Amor dos Outros, na província, 4:11. Hora certa, Posto Ouro Preto, ao lado da Cooper Ouro, 4:11.
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1: Agora 4h17 na província. Boa tarde.
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0: Dois bebês, né? Tava pescando numa lagoa quando de repente vem uma garrafa flutuando. Um deles apanha a garrafa, abre, aparece um gênio e diz: por ter me libertado, eu vos concedo um desejo. Um dos bebês diz: eu quero que você transforme toda essa água dessa lagoa em cerveja. Num piscar de olho, a lagoa tchup, transformou-se em cerveja. Nem bem o gênio havia virado as costas, o outro bebo reclamou: mas que porcaria de desejo, hein? Agora vão ter que fazer xixi dentro do bote, é?
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4: Vanessa Camargo cantou a música É o Amor na cerimônia de casamento do ator Igor Cosso e do coreógrafo Aaron Leal, celebrado na tarde do último sábado no Rio de Janeiro. Primeiro sucesso da dupla Zezé de Camargo e Luciano, a canção emocionou noivos e convidados após a troca de votos da União. Aaron Leal se tornou grande de Vanessa no ano passado, quando participaram da atração Dança dos Famosos, quadro do Domingão com o Hulk. Além de Vanessa, que estava acompanhada pelo namorado Bruno Bevan, o casamento contou com a presença de convidados famosos, como os atores Agatha Moreira e Rodrigo Simas, o influenciador Álvaro e o coreógrafo Diego Basílio.
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5: O programa Brasil contra o Crime Organizado apresentou os primeiros resultados após 20 dias de atuação. Segundo o Ministério da Justiça e Segurança Pública, as operações realizadas desde 12 de maio resultaram na apreensão de mais de 67 toneladas de drogas, 639 armas, quase 27 mil munições e mais de 1.000 veículos. Ao todo, 473 pessoas foram presas e mais de 9 mil profissionais de segurança participaram das ações em todo o país. De acordo com a Secretaria Nacional de Segurança Pública, os cerca de 30 milhões de reais investidos nas primeiras 3 semanas causaram um prejuízo estimado de 361 milhões e 300 mil reais às organizações criminosas. As operações também levaram ao bloqueio judicial de 436 milhões de reais em ativos ligados ao crime. As ações alcançaram os 27 estados brasileiros e incluíram operações em presídios, fronteiras e regiões da Amazônia. O programa reúne União, estados e municípios com foco no combate ao tráfico de drogas, ao comércio ilegal de armas, aos homicídios e à atuação de facções criminosas. Com redação de Diego Freitas, da agência Rádio Gov em Brasília, Vladimir Filipim.
6: O Ministério da Saúde iniciou a segunda etapa da entrega de equipamentos para hospitais públicos e filantrópicos em todo o país. A ação prevê a distribuição de 150 novos combos cirúrgicos e 20 tomógrafos para ampliar os atendimentos especializados no SUS. Com investimento de 546 milhões de reais, os equipamentos devem permitir a realização de cerca de 428 mil cirurgias eletivas por ano. A ação deve reduzir filas e o tempo de espera dos pacientes. Os combos incluem equipamentos para cirurgias gerais e oftalmológicas, utilizados em procedimentos como vasectomia, laqueadura e cirurgia de catarata. Ao todo, 185 municípios vão ser beneficiados. As remessas começaram em fevereiro deste ano e seguem até o fim de junho. Além da entrega dos equipamentos, o Ministério da Saúde também garante instalação, treinamento das equipes e manutenção por 3 anos. A iniciativa faz parte do programa Agora Tem Especialistas e busca ampliar o acesso da população a consultas, exames e cirurgias pelo SUS, especialmente em regiões com menor oferta de atendimento especializado. Da agência Rádio Gov em Brasília, Lucília Araújo.
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7: A justiça brasileira concedeu mais de 225 mil medidas protetivas de urgência nos primeiros 4 meses de 2026. Isso quer dizer que mais de 225 mil mulheres precisaram recorrer à justiça para não serem agredidas ou mortas por pessoas de seu convívio. Esse número supera os de 2025, no mesmo período, quando foram concedidas pouco mais de 214 mil. Os dados são do Diagnóstico Nacional das Medidas Protetivas de Urgência do Painel de Monitoramento da Violência contra a Mulher. Essa é uma ferramenta do Conselho Nacional de Justiça e é alimentada com informações de todos os tribunais brasileiros. As medidas protetivas são ferramentas de proteção a mulheres em situações de risco por violência e, em geral, são concedidas após o pedido da vítima em delegacias especializadas ou diretamente ao juiz por meio da Lei Maria da Penha. A rapidez com que os casos estão sendo analisados em relação a anos anteriores é considerado um dado positivo, já que em 53% dos casos o pedido de medida protetiva é analisado no mesmo dia, em 32% no dia seguinte, em 5% em até 2 dias e em apenas 10% demora mais que esse tempo. Em 2020, o tempo médio para essa apreciação era de 14 dias. A redução do tempo de resposta na emissão do documento que protege a vítima está relacionada à aplicação da Política Judiciária Nacional de Enfrentamento à Violência contra as Mulheres. Uma das ações implementadas pelo CNJ através dessa política é a realização de reuniões técnicas individualizadas com os 27 tribunais de justiça para a qualificação dos fluxos das medidas protetivas. O painel de monitoramento da violência contra a mulher pode ser acessado no site do CNJ, na aba Programas e Ações. Da Rádio Nacional em São Luís, Madison Euler.
8: Obrigado, Madison Euler. Obrigado aí pelas informações. Agora 4h24 na província. Estava conferindo aqui os stories aí da nossa central província. A Câmara Municipal de Ouro Preto realiza, neste momento, uma reunião para discutir os impactos das obras da Rota da Liberdade, concessionária responsável pela BR-356. O encontro conta com a participação de vereadores, representantes do Executivo e também do diretor institucional da empresa, o Marconi Zanon, que falou à imprensa um pouco antes. Agora há pouco, vamos ouvi-lo.
9: Um empreendimento que vai trazer uma melhora significativa, questão de segurança ao usuário. Porém, como você falou, toda obra gera algum transtorno. Mas esse transtorno vai ser amenizado, né, com o planejamento de obra, prazo. Então a gente espera que tudo venha a correr da forma melhor possível para essa melhora também não seja um transtorno durante as obras, mas estamos aqui para fazer o melhor possível para todas as comunidades aqui envolvidas nesses 190 quilômetros de extensão de concessão.
10: Zanão, o que é legal na beira da rodovia em questão de espaço?
9: A gente sabe que toda rodovia, tanto estadual como federal, existe a margem, né, já especificada em código, né, em normas, e no nosso caso, a gente ainda está efetuando os estudos e projetos, então a gente ainda não tem uma definição qual as localidades, qual área ainda possam ser afetadas. Mas, independente disso, qualquer coisa que ocorrer isso aí vai ser negociado, vai ser feito de nenhuma forma truculenta ou agressiva com a população. Então, existe um processo legal para se cuidar desse assunto. Não sinto ainda o poder de falar uma situação dessa sem conhecer o caso a caso, né? Então, para isso existe justiça, né? Então, a gente tem que ser avaliado o que está ocupado, como foi ocupado, que prazo. E aí, como eu falei, tudo é negociado. Né? Mas a via de resolver qualquer assunto, qualquer entrave, é via judicial. Um empreendimento que vai trazer
8: ouvimos aí o Marconi Zanon, que é diretor institucional da empresa Rota da Liberdade, concessionária responsável pela BR-356. Acontece nesse momento, portanto, lá na Câmara de Ouro Preto, esta reunião. Agora 4h27.
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12: Na série Curiosidades dos Países da Copa do Mundo, vamos falar da Áustria. E quando a gente fala nesse país, muita gente já pensa logo em montanhas cobertas de neve e paisagens de tirar o fôlego. E não é por acaso, né? Localizada no coração da Europa, o país abriga boa parte dos Alpes e algumas das cidades mais charmosas do continente. A Áustria guarda muitas curiosidades que vão além dos cartões postais. Por exemplo, um bolo de chocolate com geleia de damasco. Nasceu em Viena e virou o símbolo nacional? Ou que a capital austríaca é considerada uma das cidades com melhor qualidade de vida do mundo há vários anos consecutivos? A Áustria tem também uma forte ligação com a música. Foi lá que viveram grandes nomes. Em muitas cidades, é comum até encontrar concertos ao ar livre e apresentações que mantêm viva essa tradição centenária. Apesar de ser famosa pelos esportes de inverno, também o esqui, o futebol ocupa um espaço cada vez maior no coração dos austríacos. O esporte é o mais popular do país e vem ganhando força graças

0: 1930, anos depois, conquistou o terceiro lugar em duas edições do torneio, mostrando que possui uma tradição mais rica no futebol do que muita gente pensa. Pois é, da terra de Mozart aos gramados europeus, a Áustria prova que sua grandeza vai muito além dos Alpes. É um país onde a tradição e futebol caminham lado a lado. A Áustria está na Copa do Mundo e vai enfrentar a Jordânia na estreia no dia 17 de junho. Agência Rádio Web com informações das seleções na Copa do Mundo, Daniela Esperon.
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2: O amistoso entre Dinamarca e Ucrânia ontem foi encerrado aos 19 minutos do segundo tempo para atendimento ao meia dinamarquês Eriksen, que se sentiu mal em campo. A seleção da Dinamarca vencia por 2-1 em Odense, que fica apenas 40 quilômetros da cidade natal do jogador. Nenhuma das duas seleções está classificada para a Copa do Mundo. Eriksen colocou a mão na região do tórax e caiu no gramado. As imagens de transmissão cortaram o atendimento ao jogador. A Federação de Futebol da Dinamarca divulgou um comunicado do médico da seleção, Morten Boesen, informando que Eriksen ficou inconsciente, mas apenas por um breve momento, e que o jogador foi levado para fazer exames em um hospital. E esta não é a primeira vez que acontece algo com Eriksen. Em junho de 2021, na estreia da Dinamarca na Eurocopa contra a Finlândia, ele caiu desacordado no gramado e precisou receber massagem cardíaca durante atendimento médico que durou cerca de 15 minutos. Foi transferido para um hospital, se recuperou, mas precisou implantar um marca-passo no coração.
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0: 4h32, 4 horas e 32 minutos, nessa segunda, dia 8 de junho, sucesso.
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0: Daqui a pouco, principais notícias dessa tarde de segunda-feira, 8 de junho, aqui na província. Agora tem Ferrugem.

0: Bom sucesso pra você, Holiday Sunshine. 4h47, Biquíni Cavadão, agora é só Biquíni, Como Viver Sem Ela, Maria Cecília Rodolfo, Coração Arisco e Ferrugem, Amar ou Odiar. 4h47, Hora das Notícias.
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4: Paris, 8 de junho de 2026. Vamos aos destaques do noticiário internacional desta segunda-feira. Irã e Israel voltam a se atacar com mísseis pela primeira vez desde o cessar-fogo decretado em abril. Desde a noite de domingo, o Irã disparou 6 salvas de mísseis contra Israel em resposta a um bombardeio israelense na periferia sul de Beirute, reduto do Hezbollah, que deixou 2 mortos e 20 feridos. Em represália, as forças israelenses atacaram vários alvos em território iraniano. Nesta segunda-feira, Jerusalém amanheceu sob o som de explosões e sirenes. As escolas foram fechadas em todo o país e o exército israelense permanece em estado de alerta elevado. O presidente americano Donald Trump afirma que Israel e Irã devem interromper imediatamente os ataques. Enquanto chefe de Estado do Vaticano, o Papa Leão XIV fez um discurso histórico e inédito na manhã desta segunda-feira no Congresso Espanhol em Madrid, diante de deputados, senadores, magistrados e do primeiro-ministro Pedro Sánchez. Ele pediu a proteção da vida de sua concepção até a morte, reforçando uma posição contrária ao aborto. O Papa também defendeu a acolhida respeitosa e a possibilidade real de integração dos imigrantes. À tarde, Leão XIV se encontrará nessa visita à Espanha com vítimas de abuso sexual dentro da igreja, em meio a críticas de associações de vítimas que denunciam sua exclusão de encontros importantes do pontífice. O resultado da eleição presidencial no Peru segue indefinido nesta segunda-feira, com 91% dos votos apurados. A candidata de extrema-direita, Keiko Fujimori, filha do ex-ditador Alberto Fujimori, liderava com uma pequena margem, com cerca de 50,5% dos votos. O candidato de esquerda, Roberto Sánchez, aparece com 49,5%. Na Armênia, o partido do primeiro-ministro Nikol Pashinyan conquista ampla vitória nas eleições legislativas de domingo. Segundo resultados ainda parciais, a sigla governista Contrato Civil obteve quase 50% dos votos contra 23% para a Aliança Armênia Forte pró-russa. A votação é vista como um teste para a reorientação da política e a reaproximação de Yerevan com a União Europeia e os Estados Unidos. Forte terremoto atinge as Filipinas e deixa ao menos 15 mortos e cerca de 129 feridos. O tremor provocou o desabamento de diversos prédios da região e acionou um alerta tsunami no Pacífico. De Paris, Adriana Brandão, da Rádio França Internacional, em parceria com a agência Rádio Web.
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5: Segunda-feira, 8 de junho de 2026. Este é o Giro de Notícias. Eu sou Norberto Notari e você acompanha os destaques do momento. O governo de Israel suspendeu hoje os ataques ao Irã a pedido do presidente dos Estados Unidos, Donald Trump. As informações são da agência de notícias Reuters e da rede de TV israelense Canal 12, citando fontes do alto escalão do governo de Benjamin Netanyahu. A pausa ocorre horas depois de o Irã dizer que também iria interromper os ataques. Um forte terremoto de magnitude 7.8 atingiu o sul das Filipinas na manhã de hoje e deixou até agora mais de 30 mortos e mais de 130 feridos. O tremor ainda culminou em alertas de tsunami em diversos países, incluindo a Indonésia. As autoridades realizam até agora o trabalho de resgate. A diferença de votos entre a conservadora Keiko Fujimori e o deputado de esquerda Roberto Sanchez nas eleições presidenciais do Peru continua diminuindo. Com mais de 90% das urnas apuradas, há uma diferença próxima de 25 mil votos e ela está à frente com 50,11% e ele tem 49,88%. A Polícia Federal deve colher nesta semana os depoimentos de Augusto Lima, ex-sócio do Banco Master, e de um ex-diretor do Banco Regional de Brasília, o BRB. A previsão é de que sejam ao menos 5 interrogatórios no âmbito da Operação Compliance Zero. O volante Ederson já está com a seleção brasileira na concentração dos Estados Unidos. O jogador do Atalanta da Itália foi convocado pelo técnico Carlo Ancelotti após lesão do lateral direito Wesley, que foi cortado. O Giro de Notícias é uma produção da agência Rádio Web. Produção e apresentação, Norberto Notari. Trabalhos técnicos, Mário Melo.
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6: Olha, eu não sei como é que está na sua cidade, mas aqui onde eu moro, na região administrativa do Gama, no Distrito Federal, não há muita movimentação de pessoas arrumando as ruas, as lojas, os mercados. Parece até que nada vai acontecer, que não tem Copa do Mundo esse ano. O advogado e servidor público, Juan Richelli Vieira, de 35 anos, até que está tentando empolgar os vizinhos.
7: Aqui na minha rua agora, onde eu estou morando, a gente começou a enfeitar a rua ontem. Eu convidei os vizinhos a distribuir panfletos de porta em porta e nem todos aderiram, obviamente. Mas vou fazer, a gente vai concluir a decoração da rua. É muito mais por uma questão de nostalgia, sabe? Assim, eu queria apresentar para os meus filhos essa coisa de juntar as pessoas e enfeitar a rua para a Copa do Mundo.
6: Para Richelli, os brasileiros ainda estão traumatizados com a Copa de 2014, aquela que aconteceu aqui no Brasil.
7: Eu vejo algum grau de motivação nas pessoas, acho que já foi maior, mas com o passar dos anos, por conta desse desempenho da seleção brasileira ao longo das últimas Copas do Mundo, reduziu bastante, né? O 7-1 foi uma coisa que quebrou um pouco a nossa autoestima futebolística, querendo ou não.
8: Brasil!
6: Eu sou o Alan Barbosa, repórter da agência Rádio Web, e também estou tentando ficar mais animado e otimista com a Copa do Mundo deste ano.

0: Essa é a música cantada na Copa de 1982. É a primeira da qual eu tenho lembranças mais claras. Eu tinha 12 anos e estava começando a entender um pouco de futebol. Já contabilizou aí, né, que eu nasci no ano do Tri, em 1970, certo? Lembro que eu e meus vizinhos, em 82, enfeitamos a rua, pintamos o chão de verde e amarelo, desenhamos bandeiras do Brasil. A Copa começou até promissora, com dois golaços na virada sobre a União Soviética. Flávio Araújo, da Rádio Gazeta de São Paulo, narrou o golaço de Éder Aleixo assim.
1: Lá vai Brasil! Fala com o Sócrates, aprofundou para cinco, preparou pela esquerda para Júnior. Júnior recolheu, botou no terreiro. Sócrates centrou, levantamento feito. Serginho vai, a zaga passa, pela direita com o Paulo de Doro. Vamos no rebote e saiu para lá, para cá. Grande bola para Falcão, deixou passar para ele. De pé, canhoto, disparou.
0: O final para o Brasil, você já sabe, né? Até hoje não suporto ouvir o nome Paolo Rossi. Se bem que outro italiano, Roberto Baggio, se redimiu com o povo brasileiro ao isolar aquela última cobrança de pênalti em 1994, consagrando o Brasil tetracampeão mundial.

0: Em 1982, o país ainda estava traumatizado pela eliminação na Copa de 1978, na Argentina. Lembro-me vagamente dessa Copa, eu com 8 anos, mas na época não entendi o porquê de todos dizerem que fomos roubados. O árbitro anulou um gol legal de Zico depois de uma cobrança de escanteio. O juiz terminou o jogo com a bola no ar. A narração é do saudoso Silvio Luiz, à época na Rádio Record.
1: Grita, lá vai ela, olho no lance, mais um gol brasileiro, meu povo! Sim, ficou o Galinho de Quintino!
0: Importante é que hoje somos pentacampeões mundiais. 1958, 1962, 1970, 1994 e 2002. Eu nem vou falar dos traumas das últimas Copas, porque tenho certeza que o ouvinte não esqueceu. E também não quero esfriar ainda mais a nossa falta de esperança. A minha, pelo menos. Júlio José, de 57 anos, também mora aqui na minha cidade. Disse estar mais empolgado com a Copa em si, que ele sempre faz questão de acompanhar todos os jogos, do que com a seleção brasileira.
2: Com relação à motivação das pessoas pela seleção, realmente caiu bastante, né? Principalmente pelo fato da seleção ser uma seleção que eu acredito assim, que tem pouca identidade com o povo brasileiro. Jogadores que saíram muito cedo pro exterior, nos parece que não demonstram a importância que é vestir a camisa da seleção e ser campeão do mundo, né? E isso reflete nos torcedores. E outra coisa, apesar de ser um bom técnico, eu nunca concordei com a ideia de um técnico não brasileiro no comando da seleção.
0: A Rua do Júlio tem o costume de enfeitar. Esse ano ainda não, mas ele não descarta. Animado mesmo está o grupo Menos é Mais, oriundo também aqui da cidade do Gama. Em março, os pagodeiros gravaram um clipe na rua onde o vocalista Duzão foi criado, tudo enfeitado de verde e amarelo. Então deixo com você uma música dos meninos do Distrito Federal. Vai que você se anima para essa Copa, hein?

Legal, Alan Barbosa, um abraço pra você, bacana demais. Você se lembra aí da Copa, você falou o ano 82, né? O que eu me lembro aí, somente do Ronaldinho Fenômeno pra cá. Tá ok? Antes é só vídeo. Lembro que teve um golaço do Branco, teve um golaço do Josimar, outro golaço também do Ronaldinho Gaúcho, do Ronaldo Fenômeno. Esse eu lembro, a Copa da Alemanha. Pra trás, era, não tinha nascido, tá bom? Um minutinho, faltando para cinco, agradecendo a Deus por tudo e a você a sintonia com a gente na província. Saideira é Carlinhos Brown e Orquestra Ouro Preto. Muito obrigado.

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0: Muito obrigado!
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2: 17:04.
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3: 17 horas e 9 minutos.

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5: Dezessete horas e 58 minutos.
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0: 18 horas.
1: Em nome do Pai, do Filho e do Espírito Santo. Amém. O anjo do Senhor anunciou a Maria e ela concebeu do Espírito Santo. Ave Maria, cheia de graça, o Senhor é convosco. Bendita sois vós entre as mulheres e bendito é o fruto do vosso ventre, Jesus. Santa Maria, Mãe de Deus, rogai por nós, pecadores, agora e na hora da nossa morte. Amém. Eis aqui a serva do Senhor. Faça-se em mim segundo a vossa palavra. Ave Maria, cheia de graça, o Senhor é convosco. Bendita sois vós entre as mulheres e bendito é o fruto do vosso ventre, Jesus. Santa Maria, Mãe de Deus, rogai por nós, pecadores, agora e na hora da nossa morte. Amém. E o Verbo de Deus se fez carne e habitou entre nós. Ave Maria, cheia de graça, o Senhor é convosco. Bendita sois vós entre as mulheres e bendito é o fruto do vosso ventre, Jesus. Santa Maria, Mãe de Deus, rogai por nós, pecadores, agora e na hora da nossa morte. Amém. Rogai por nós, Santa Mãe de Deus, para que sejamos dignos das promessas de Cristo. Oremos. Infundi, Senhor, em nossos corações a vossa graça. Nós vos suplicamos, a fim de que, conhecendo pela embaixada do anjo a encarnação de Jesus Cristo, vosso Filho, pelos merecimentos de sua paixão e morte na cruz, cheguemos à glória da ressurreição, pelo mesmo Cristo nosso Senhor. Amém. Glória ao Pai, ao Filho e ao Espírito Santo, como era no princípio, agora e sempre.

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No tempo de hoje começa em 88 com One and Run, The Promise. Clássico, hein? 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

Perfeito. Ponto final no primeiro bloco do Times com Bon Jovi. Always. Som de 94. De 88, Erasure. A Little Respect. Hino, hein? Ouvimos ainda Wakefield. Sexy Eyes. Som de 96. Fomos até 95. Relembrar Mike and the Mechanics. Over My Shoulder. Teve som de 94. Inner Circle. Games People Play. Versão para o clássico DJ Soul, que é

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1: 18:36.
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3: 18 horas e 40 minutos.

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2: Boa noite.
1: Boa noite para você que nos acompanha em todo o país.
2: Segunda-feira, 6 de junho de 2026.
1: Vamos ao destaque do dia, meio ambiente.
2: 8 de junho de 2026. BNDES nega mais de R$1 bilhão em crédito para produtores rurais que desmataram.
1: Polícia Rodoviária Federal apreende mais de 300 toneladas de ouro extraídas ilegalmente da Amazônia e inutiliza equipamentos do garimpo.
2: O governo do Brasil lança campanha para triplicar a quantidade de materiais reciclados no país.
1: Você vai ouvir também assistência social e combate à fome.
2: Como programas sociais como Bolsa Família e o benefício de prestação continuada ajudaram a retirar 26 milhões de pessoas da insegurança alimentar.
1: E vamos falar também do seguro defeso, que desde novembro do ano passado já foi pago a 745 mil pescadores artesanais. Natália Koslick.
3: Os estados do Maranhão, Pará, Bahia, Amazonas e Piauí concentram quase 80% do total de requerimentos do seguro defeso.
2: E ainda dá tempo de fazer a inscrição para o Exame Nacional do Ensino Médio, o Enem.
1: O prazo foi prorrogado para o dia 12.
2: Estudantes de escolas públicas e que recebem o pé de meia têm a inscrição pré-preenchida, mas precisam fazer a confirmação na página do participante.
1: Hoje, na apresentação da Voz do Brasil, Mariana Juma e Luciano Seixas.
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1: Dia 5 de junho foi celebrado o Dia Mundial do Meio Ambiente.
2: O Brasil vem reduzindo o desmatamento em todos os biomas nos últimos 3 anos.
1: Parte do resultado foi alcançado com uma cooperação internacional que resultou na retomada do Fundo Amazônia com a participação de 9 países financiadores.
2: Para reforçar o debate sobre a pauta ambiental, até a próxima quinta-feira acontece a Semana Nacional do Meio Ambiente, realizada aqui em Brasília.
1: Hoje, na abertura do evento, autoridades discutiram a importância do Fundo Amazônia e os avanços no Brasil na conservação da floresta.
4: Criado em 2008, o Fundo Amazônia é hoje um dos principais mecanismos de financiamento para ações de proteção e desenvolvimento sustentável na Amazônia, maior floresta tropical do mundo. Além da Noruega, pioneira na contribuição ao fundo, são doadores a Alemanha, Estados Unidos, Irlanda, Japão, Reino Unido, Dinamarca e Suíça. Segundo dados do Banco Nacional de Desenvolvimento Econômico e Social, BNDES, responsável por gerir o fundo. Em 18 anos de existência, mais de R$5 bilhões foram investidos em 153 projetos. As ações envolvem comunidades tradicionais, povos indígenas, agricultores familiares e outras comunidades que atuam na proteção e no desenvolvimento sustentável da Amazônia Legal. Só nos últimos 3 anos, a média de investimento subiu para mais de R$1 bilhão, como destaca a diretora socioambiental do BNDES, Tereza Campelo.
5: O que nós fizemos ao longo desses 3 anos e meio é absolutamente diferenciado com relação ao que nós conseguimos fazer na história. É um dado assim, muito, muito representativo de tudo que a gente vem fazendo na área de floresta, na área de biodiversidade, de desenvolvimento sustentável.
4: Para o ministro do Meio Ambiente, João Paulo Capobianco, os números são resultado de um trabalho conjunto do governo do Brasil para fortalecer a conservação da floresta e o desenvolvimento sustentável na região.
6: É uma opção que o Brasil fez por, de fato, transformar a sua economia, encontrar uma rota própria de descarbonização e tudo isso aconteceu com os desmatamentos registrando os menores índices da história, com o restauro florestal registrando os maiores índices da história, com a redução de incêndios com os maiores índices da história.
4: Os resultados e experiências de projetos apoiados pelo Fundo Amazônia são parte da exposição Afluentes, Caminhos e Histórias do Fundo Amazônia, que está em cartaz na Biblioteca Nacional de Brasília. A visitação é gratuita e segue até 12 de junho. Reportagem Gabriela Noronha.
2: os dias, toneladas de materiais recicláveis são descartadas no Brasil, mas boa parte desse lixo ainda acaba no lugar errado.
1: Para mudar essa realidade, o governo do Brasil lançou uma campanha nacional para incentivar a separação correta dos resíduos dentro de casa.
2: A meta é triplicar os índices de reciclagem no país, que hoje giram entre 8% e 9%.
7: A reciclagem começa dentro de casa, um gesto simples capaz de transformar resíduos em renda, inclusão social e preservação ambiental. E apesar dos avanços, o Brasil ainda recicla pouco. Ao todo, são 80 milhões de toneladas de lixo reciclados por ano, cerca de 382 quilos por brasileiro. Os serviços públicos recuperam apenas 4%, enquanto o índice chega a 8% quando se contabiliza o trabalho essencial dos catadores autônomos. O secretário executivo da Secretaria-Geral da Presidência da República, Ari Moraes, defende que quando o lixo é separado corretamente, todos ganham.
8: Então tem estudos que dizem que o material que chega misturado, principalmente o material orgânico com o material seco na cooperativa, né, vai ter que separar, que depois vai virar rejeito, porque ele não fica comerciável, não fica economicamente viável. Então ele perde 2, 3 dias de trabalho da sua vida. Então, para os catadores, para a geração de renda para eles, é fundamental que o material seja segregado corretamente na fonte, já na sua casa, na sua empresa, para que possa chegar um material mais limpo e de melhor qualidade.
7: Os desafios são muitos. Resíduos orgânicos misturados aos recicláveis, restos de comida, vidros quebrados e até materiais perfurantes ainda chegam diariamente às cooperativas. Além de reduzir o aproveitamento dos materiais, o descarte incorreto coloca trabalhadores em risco, avalia o gerente operacional de uma empresa de reciclagem em Brasília, Jorge Ribeiro Dias.
9: Porque se o material chega na cooperativa melhor, vai facilitar o trabalho do cooperado, ele vai vender o material de melhor qualidade. Além desse ganho ambiental que tem, ainda vai gerar esse ganho social que rende renda para as pessoas.
7: O governo do Brasil quer triplicar a reciclagem no país e lançou uma campanha nacional para ampliar a conscientização ambiental e fortalecer o trabalho das cooperativas.
10: O resíduo que você separa vira renda nas mãos de quem recebe. Valorize e respeite as catadoras e catadores. O descarte correto pode começar com você.
7: A orientação é simples. Papéis, plásticos, metais e vidros devem ser separados dos resíduos orgânicos. Reportagem Pablo Mundim.
1: Desde 2023, o BNDES, Banco Nacional de Desenvolvimento Econômico e Social, recebeu mais de 500 mil pedidos de crédito rural de produtores do agronegócio.
2: Mas em 1% deles, as propriedades em questão tinham sido apontadas em indícios de desmatamento ilegal pelo MAP Biomas, um sistema de monitoramento colaborativo da vegetação nativa em todo o país.
1: Nesses casos, para evitar o fomento a quem prejudica o meio ambiente, os pedidos foram negados pelo banco.
11: O BNDES, Banco Nacional de Desenvolvimento Econômico e Social, rejeitou mais de 1 bilhão e 100 milhões de reais em pedidos de financiamento feitos por produtores rurais que tinham propriedades com indícios de desmatamento ilegal nos últimos 3 anos. O monitoramento de propriedades rurais é feito em parceria com o MAP Biomas, uma rede colaborativa de organizações não governamentais, universidades e empresas de tecnologia que monitora os biomas brasileiros via satélite. O objetivo desse trabalho em conjunto é evitar a concessão de financiamentos a quem pratica o desmatamento ilegal. O chefe do Departamento de Acompanhamento e Prevenção de Inconformidades do Banco, Rafael Santelli, explica que o BNDES é um grande parceiro do agronegócio e valoriza a produção sustentável e ética no campo brasileiro. Mas o banco, de acordo com Santelli, não é complacente com o agro que destrói o meio ambiente.
12: O BNDES é uma das maiores instituições apoiadoras do setor agropecuário, sem dúvida alguma. Mas é claro, o agronegócio sustentável. Está dentro da estratégia do banco apoiar a agricultura sustentável, preservação das florestas. transição justa para uma economia neutra em carbono, e a gente vem buscando apoiar os produtores que têm boas práticas de manejo, de sustentabilidade, agricultores inovadores. Então a gente vem buscando apoiar essas boas práticas no setor agropecuário, assim como nos demais setores da economia também.
11: O Norte e o Nordeste foram as regiões que tiveram o maior percentual de financiamentos evitados pelo BNDES por conta de indícios de desmatamento ilegal. 1,7% dos 6 bilhões de reais em financiamentos solicitados na região Norte e 1,7% dos quase 8 bilhões de reais da região Nordeste. Reportagem André de Barros Lima.
2: E a Polícia Rodoviária Federal também aproveitou a Semana do Meio Ambiente para divulgar números recordes de combate aos crimes ambientais em todo o Brasil, especialmente na Amazônia Legal.
13: Desde 2023, quando foi lançado o Plano Amazônia Segurança e Soberania, também conhecido como Plano AMAS, foram apreendidos 300 quilos de ouro nos 9 estados da Amazônia Legal.
2: A PRF também atuou contra o tráfico de drogas na região, com a apreensão de 107 toneladas de maconha e 32 de cocaína, além de armas e munições.
13: O prejuízo ao crime organizado inclui a inutilização de equipamentos utilizados no garimpo ilegal, como balsas, motores, tratores, escavadeiras, caminhões e até aviões e helicópteros.
2: R$ 14 bilhões foram anunciados hoje para fortalecer a agropecuária pelo programa Move Agricultura.
13: O valor vai ser investido em crédito para aquisição de tratores, colheitadeiras, plantadeiras e outros equipamentos para o campo.
2: O anúncio foi feito durante uma feira de tecnologia agrícola no município de Luiz Eduardo Magalhães, na Bahia.
13: O vice-presidente Geraldo Alckmin também anunciou o financiamento de R$ 21 bilhões para a renovação de frota de caminhões que deve atender às demandas logísticas do agronegócio.
14: Estão liberados 14 bilhões de reais para financiamento de tratores, implementos agrícolas, um ano de carência, 5 anos para pagar, juros em torno de 9% ao ano. A segunda boa notícia é o Move Caminhões, são 21,1 bilhões de crédito, 2 bilhões para ônibus, renovação de frota, melhora logística, melhora a produtividade, melhora o meio ambiente, segurança automotiva para ajudar a mecanização da nossa agricultura.
2: Estudante do ensino médio e ainda não fez a sua inscrição para o Enem, atenção!
13: O Ministério da Educação ampliou o prazo de inscrições para as provas desse ano para até sexta-feira, dia 12.
2: O Exame Nacional do Ensino Médio seleciona estudantes para ingresso nas universidades públicas e privadas e institutos federais de educação superior.
15: A prorrogação foi anunciada pelo Ministério da Educação, MEC, e pelo Instituto Nacional de Estudos e Pesquisas Educacionais, Anísio Teixeira, INDEP. As provas continuam marcadas para os dias 8 e 15 de novembro. Vale ressaltar que ter direito à isenção da taxa não garante a inscrição automática. Quem recebeu a gratuidade teve a justificativa de ausência aceita na edição passada, participa do programa PED-6 ou conclui o ensino médio na rede pública neste ano, também precisa confirmar a participação no sistema. No caso dos estudantes da rede pública, a inscrição foi gerada automaticamente, mas é necessário acessar a plataforma para confirmar os dados, escolher o município de prova, a língua estrangeira e solicitar atendimento especializado, se necessário. Para os candidatos, no isentos, a taxa de inscrição é de R$ 85,00 e agora pode ser paga até 17 de junho. O prazo para solicitar atendimento especializado e tratamento por nome social também termina nesta sexta-feira. Quem concluir o ensino médio em 2026 e participa do PED-6 recebe um incentivo adicional de R$ 200,00, desde que esteja presente nos 2 dias de prova. Para conferir todas as regras da edição e se inscrever, acesse enem.inep.gov.br/participante. Dilson Santa Fé, para a Voz do Brasil.
13: O Ministério da Saúde suspendeu temporariamente a aplicação da vacina contra a dengue, desenvolvida pelo Instituto Butantan.
2: Segundo o ministro da Saúde, Alexandre Padilha, a ação foi necessária após o sistema de vigilância registrar 42 reações severas em pessoas que tomaram o imunizante, incluindo 2 mortes.
13: Os casos equivalem a apenas 0,008% do total de 500 mil doses que já tinham sido distribuídas.
2: Mesmo assim, o ministro Alexandre Padilha explicou os objetivos para suspender a aplicação do imunizante.
16: Primeiro, é a ação de precaução, que deve sempre guiar quem respeita a vida, quem respeita a ciência, ainda mais quando a gente está falando de vacinação. Segundo, para que Ministério da Saúde, Anvisa, Instituto Butantan aprofundem a investigação, tanto nos 42 casos, buscar fator de risco nessas 42 pessoas, identificar com pessoas que tomaram na mesma época, se tem alguma outra diferença entre essas pessoas, inclusive aprofundar a investigação sobre os 3 casos graves e os 2, em especial, que temos óbitos registrados, onde não existe informações suficientes para estabelecer uma causalidade entre a vacina e esses óbitos.
13: É importante destacar que esse imunizante nacional estava sendo aplicado apenas nas cidades de Botucatu, em São Paulo, Nova Lima, em Minas Gerais, e Maranguape, no Ceará, e ainda na região de Araguaína, em Tocantins.
2: Para quem tomou a vacina nos últimos 21 dias, a orientação do Ministério da Saúde é fazer o acompanhamento em uma unidade de saúde local para observar possíveis reações adversas.
13: E o Ministério da Saúde ampliou a capacidade de atendimento do SUS com a entrega de 300 equipamentos e a 185 municípios em todos os estados.
2: A modernização do Sistema Único de Saúde deve diminuir a fila de espera dos atendimentos em todo o país.
13: Os investimentos do novo PAC Saúde chegam a 546 milhões de reais e vão viabilizar 428 mil cirurgias eletivas por ano.
17: O Ministério da Saúde iniciou a segunda etapa da entrega de equipamentos para hospitais públicos e filantrópicos em todo o país. A ação prevê a distribuição de 150 novos combos cirúrgicos e 20 tomógrafos para ampliar os atendimentos especializados no SUS. Com investimento de 546 milhões de reais, os equipamentos devem permitir a realização de cerca de 428 mil cirurgias eletivas por ano. A ação deve reduzir filas e o tempo de espera dos pacientes. Os combos incluem equipamentos para cirurgias gerais e oftalmológicas, utilizados em procedimentos como vasectomia, laqueadura e cirurgia de catarata. Ao todo, 185 municípios vão ser beneficiados. As remessas começaram em fevereiro deste ano e seguem até o fim de junho. Além da entrega dos equipamentos, o Ministério da Saúde também garante instalação, treinamento das equipes e manutenção por 3 anos. A iniciativa faz parte do programa Agora tem especialistas e busca ampliar o acesso da população a consultas, exames e cirurgias pelo SUS, especialmente em regiões com menor oferta de atendimento especializado. Lucília Araújo para a Voz do Brasil.
2: Entre 2023 e 2025, o Brasil levou mais de 26 milhões de pessoas para fora da faixa de insegurança alimentar.
13: Isso levou as Nações Unidas a retirarem o país do mapa da fome.
2: O resultado refletiu a adoção de uma série de ações para aumentar a oferta de alimentos e a renda das famílias mais vulneráveis.
18: Moradora do Sol Nascente, região mais pobre do Distrito Federal, Keila de Souza Barbosa tem 7 filhos e está à espera de mais 2. Segundo ela, com crianças ainda muito pequenas, é difícil trabalhar fora. Keila revela que a fome já fez parte da rotina do lar, mas hoje a situação mudou. O sustento vem principalmente do Bolsa Família. O benefício chega a R$ 1.400 por mês.
19: Já passei fome, mas meus filhos, e hoje meus filhos já não passam mais, né? Então, assim, é um benefício que me ajuda muito.
18: O Bolsa Bolsa Família é uma das ações do Plano Brasil Sem Fome, criado em 2023. A iniciativa reúne o trabalho de 24 ministérios para aumentar a renda, garantir comida saudável e dar proteção social. E é coordenado pelo Ministério do Desenvolvimento e Assistência Social, Família e Combate à Fome. Valéria Buriti, secretária extraordinária de Combate à Pobreza e à Fome, explica que o plano nasceu num momento crítico e foi estruturado como uma das prioridades do governo do Brasil.
20: Era 33 milhões de pessoas passando fome, então a gente conseguiu nesse período controlar a inflação de alimentos, gerar emprego, gerar ocupação e reduzir desigualdades.
18: Entre 2023 e 2025, o Bolsa Família atendeu em média 20 milhões e 700 mil famílias por mês. O total de repasses passou de 434 bilhões de reais. O resultado foi reforçado por ações como o programa Gás do Povo, o benefício de prestação continuada e a valorização do salário mínimo. Com isso, a rede de segurança alimentar avançou e a adesão de municípios ao sistema nacional saltou de 536 para mais de 2.200 cidades em abril deste ano. Mesmo com a saída do mapa da fome, 6 milhões e 500 mil pessoas ainda enfrentam a fome grave no país. Para mudar essa realidade, a nova etapa do Plano Brasil Sem Fome vai concentrar esforços em territórios onde há maior concentração de domicílios nessa condição. Valéria Buriti traz os detalhes.
20: A gente tem mobilizado os entes federativos para adotarem esses planos, também com estratégias que garantem acesso à água, produção de alimentos, abastecimento alimentar. Seja um esforço coletivo, um grande mutirão para que a gente tenha, de fato, direito à alimentação é garantido todos os dias para quem vive no Brasil.
18: Com o aumento da renda pelo trabalho, 2 milhões de pessoas deixaram o programa Bolsa Família entre janeiro e outubro do ano passado. Reportagem Luciana Colares de Holanda.
13: E assegurar renda para famílias vulneráveis que vivem da pesca é também o objetivo do Seguro Defeso.
21: Mais de 3 bilhões de reais foram pagos a pescadores artesanais de todo o país desde novembro do ano passado.
22: O seguro-desemprego do pescador artesanal, também conhecido como seguro-defeso, é um benefício que garante renda aos pescadores durante o período em que a atividade é interrompida para a reprodução das espécies. O valor das parcelas é de um salário mínimo e o tempo do pagamento varia conforme a espécie e a região. Uma ajuda necessária para conseguir manter-se na profissão. No caso da pescadora Sandra Paula Ribeiro, de 41 anos, que exerce a atividade em Santa Catarina.
23: Nesse período que a gente não pode pescar, é uma ajuda para casa, para renda, para ir mantendo as contas em dia. Se a gente não consegue trabalhar nesse período de defeso, a gente vai sobreviver do quê? Então a gente precisa do seguro para isso.
22: Desde novembro do ano passado, 745 mil pescadores artesanais foram beneficiados pelo Seguro Defeso. Ao todo, o Ministério do Trabalho e Emprego já repassou 3 bilhões e 130 milhões de reais a esses profissionais. O diretor do Departamento de Gestão de Benefícios, João Paulo Ferreira Machado, explica que a medida também tem importância ambiental.
24: Para garantir a reprodução das espécies, a continuidade da produtividade, da produção de peixes, o seguro defesa é pago para que o pescador não pesque naquele momento, ele fique impedido de pescar e devido a esse impedimento, ele recebe uma parcela de um salário mínimo para cada mês em que há um impedimento.
22: Os estados do Maranhão, Pará, Bahia, Amazonas e Piauí concentram quase 80% do total de requerimentos do seguro defeso. Um dos beneficiados é o pescador José Leandro Melo, da cidade paraense de Santarém, que exerce a atividade no Rio Tapajós e recebe o seguro há 7 anos.
25: A distância de onde vivemos para a cidade são de 6 horas de embarcação, né? Para chegar na cidade para comprar alimentação. Então esse seguro ele é muito importante. Ele serve para comprar a nossa alimentação, serve para comprar os nossos materiais de pesca, né? E comprar também combustível.
22: Para este ano, o orçamento destinado pelo governo ao seguro defeso é de 7 bilhões e 900 milhões de reais. Para receber o benefício, é preciso fazer o pedido no aplicativo da Carteira de Trabalho Digital ou no portal do Emprega Brasil. Tem direito ao seguro o pescador artesanal que já tenha pelo menos um ano de registro, que não tenha qualquer outra fonte de renda e que tenha se dedicado a essa atividade em todos os meses entre os períodos de defeso. Com locução de Natália Koslick, reportagem Márcia Fernandes.
13: 67 toneladas de drogas apreendidas, 639 armas retiradas de circulação e mais de 26 mil munições recolhidas.
21: Esses são alguns dos primeiros dados divulgados como resultado do novo programa Brasil contra o Crime Organizado.
13: Apenas 3 semanas após o lançamento da nova estratégia, 473 prisões foram realizadas.
21: O programa prevê ações integradas entre as forças policiais da União, estados e municípios.
13: E essas foram as notícias do Governo do Brasil.
21: A realização da Secretaria de Comunicação Social da Presidência da República.
13: Com produção da empresa Brasil de Comunicação.
21: E agora com as notícias do Poder Judiciário e do Congresso Nacional. Boa noite.
13: Uma boa noite para você. Até amanhã.
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4: CNJ institui grupo de trabalho para aperfeiçoar sistema remuneratório da magistratura em cumprimento à decisão do Supremo Tribunal Federal.
5: STJ garante isenção de ICMS na compra de veículo por pessoa com visão monocular.
6: Tribunal Superior Eleitoral abre consulta pública para definir modelo da nova urna eletrônica.
8: Boa noite, eu sou Marcela Luiza.
26: E eu sou Walter Lima.
8: Conselho Nacional de Justiça institui grupo de trabalho para aperfeiçoar sistema remuneratório da magistratura em cumprimento à decisão do Supremo Tribunal Federal.
6: A medida integra ações para garantir transparência, uniformidade e controle dos pagamentos realizados no Poder Judiciário. Fernanda Porto.
27: De trabalho foi instituído pelo presidente do CNJ e STF, ministro Edson Fachin, a fim de realizar estudos para basear propostas legislativas sobre a remuneração da magistratura. A comissão tem a tarefa não só de analisar propostas já produzidas, mas consolidar e sistematizar conclusões voltadas a contribuir com a uniformização, padronização, transparência e previsibilidade das parcelas remuneratórias do Judiciário, em respeito à Constituição Federal. Para isso, os estudos e relatórios devem ser produzidos periodicamente e divulgados no portal do CNJ.
8: Pessoas com visão em apenas um dos olhos têm direito à isenção do ICMS na compra de veículo automotor.
6: Esse entendimento é do STJ. Fátima Uchoa.
28: A segunda turma do STJ rejeitou o recurso do Distrito Federal e manteve decisão que concedeu isenção do ICMS a um motorista com visão monocular. De acordo com o relator ministro Francisco Falcão, a jurisprudência das cortes superiores considera a visão monocular uma deficiência para vários efeitos jurídicos e uma lei de 2021 a classificou como deficiência sensorial do tipo visual para todos os efeitos legais. Assim, segundo o ministro, reconhecer a visão monocular como deficiência para diversos efeitos jurídicos e, simultaneamente, negar tal condição quando se trata de política pública voltada à promoção da mobilidade dessas pessoas implicaria incoerência normativa incompatível com a lógica do sistema jurídico.
8: Tribunal Superior Eleitoral abre consulta pública para definir modelo da nova urna eletrônica para as eleições de 2028.
6: Empresas especialistas poderão apresentar, sugestões técnicas para aperfeiçoar o equipamento. Fábio Ruas.
29: As contribuições devem ser encaminhadas para o e-mail urna2028@tse.jus.br. As sugestões precisam ter fundamentação técnica com propostas de alteração, inclusão ou substituição dos requisitos previstos nos anexos do edital. O TSE poderá ainda solicitar esclarecimentos complementares às empresas participantes. A consulta pública vai ficar aberta por 21 dias, contados a partir da publicação do edital, e poderá ser prorrogada.
1: Ministério Público Federal entra com ação para que hospital em São Paulo implemente política de cotas na residência médica.
7: A instituição tem desrespeitado diretrizes do Ministério da Saúde, apesar de atuar no SUS e receber benefícios fiscais. Vanessa Pereira.
9: Na ação, o MPF pede que o hospital israelita Albert Einstein, em São Paulo, implemente a política de cotas nos programas de residência médica. Os pedidos incluem a abertura de editais complementares no atual processo seletivo de 2026, com a destinação de vagas para candidatos com deficiência, negros, indígenas, quilombolas e pessoas trans, conforme os percentuais definidos pelas normas vigentes. O MPF ressalta que a aplicação de ações afirmativas nas residências médicas é obrigatória, mesmo em instituições de direito privado. Isso porque tais programas envolvem o treinamento no âmbito do SUS, sendo regulamentados pelo governo federal.
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1: Uma boa noite.
7: E até amanhã.
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0: preço de alimentos, produtos e serviços.
1: E para tentar aliviar essa pressão, o Congresso vai votar uma medida provisória editada pelo governo federal que estabelece condições para produtores e importadores beneficiados ajudarem a reduzir o preço do combustível. Os detalhes com Lana Dias.
2: O subsídio de R$ 1,12 por litro do óleo diesel fica condicionado a critérios, como dedução do valor no preço de venda do combustível e identificação dos descontos equivalentes nas notas fiscais. A fiscalização dos preços será feita pela Agência Nacional do Petróleo, Gás Natural e Biocombustíveis. Para o senador Paulo Paim, do PT do Rio Grande do Sul, a medida foi positiva, especialmente em meio à guerra no Oriente Médio.
3: O governo continua entregando, apresentando, né, para o povo brasileiro subsídios como esse do óleo diesel, né, para que realmente chegue lá na bomba, lá na ponta, né.
2: Já o senador Isalci Lucas, do PL do Distrito Federal, espera que o incentivo tenha efeito real nos preços oferecidos ao consumidor.
4: Esse preço do diesel com relação à guerra do Irã, isso acaba comprometendo a economia. Espero que isso chegue na bomba, né? Porque muitas vezes também é dado desconto e o consumidor acaba pagando o mesmo preço.
2: A subvenção entrou em vigor em 1º de junho. Valerá até 31 de dezembro e substitui medidas anteriores. A medida provisória precisa ser analisada pelo Congresso Nacional.
0: E as companhias aéreas que operam voos regulares no Brasil também podem contar com um reforço bilionário no caixa. O Congresso vai analisar outra medida provisória que destina R$ 1 bilhão para financiar o capital de giro dessas empresas.
1: O objetivo é dar suporte às operações do setor, garantindo recursos para despesas essenciais e manutenção das atividades. O crédito extraordinário será administrado sob supervisão do Ministério da Fazenda e já está disponível.
0: O que é decidido no Congresso pode acabar no Supremo Tribunal Federal. E neste mês, temas que mobilizam parlamentares e dividem opiniões também estarão no centro dos julgamentos da Corte.
1: Entre os assuntos, a responsabilidade das plataformas digitais por conteúdos publicados na internet. A reportagem é de Márcio Maturana.
5: Nesta quarta-feira, dia 10, a Corte deve julgar recursos contra a decisão que ampliou a responsabilidade das plataformas digitais no julgamento sobre o Marco Civil da internet. No dia 17 está na pauta o prazo de 24 meses dado pelo ministro Flávio Dino para o Congresso regulamentar a mineração em terras indígenas. O Senado tem um grupo de trabalho sobre isso, que é presidido pela senadora Tereza Cristina do PP de Mato Grosso do Sul.
6: O que nós não podemos mais conviver é com essa situação de infratores que invadem as terras indígenas, fazem o garimpo, na verdade, né? E ninguém ganha nada com isso. Nem os povos indígenas, nem o Estado.
5: E para o dia 24 está marcado o julgamento do Supremo Tribunal Federal que discute o vínculo de trabalho entre motoristas e entregadores com plataformas digitais, a condição chamada de uberização.
0: Durante a pandemia de Covid-19, profissionais da segurança pública também estiveram nas ruas, mantendo serviços essenciais e atuando diretamente no enfrentamento da crise sanitária.
1: Agora o Senado pode ampliar um benefício já concedido aos trabalhadores da saúde, garantindo indenização para policiais, guardas e bombeiros que morreram ou ficaram permanentemente incapacitados em razão da atuação na linha de frente da pandemia. Os detalhes com Bruno Lourenço.
7: O projeto original, que está pronto para ser votado na Comissão de Segurança Pública do senador Marcos Duval, do Avante do Espírito Santo, foi apresentado no auge da crise sanitária em 2020 e pedia a criação de uma pensão especial para os dependentes dos profissionais da linha de frente. Naquela época, o senador destacava o drama de policiais e profissionais da saúde que iam para o trabalho sem saber se voltariam e de suas famílias.
8: É um amparo de toda a sociedade, um reconhecimento de toda a sociedade desse trabalho, porque hoje, caso aconteça alguma coisa com ele, não é considerado acidente de trabalho, simplesmente uma morte natural. A família acaba não tendo a segurança, os benefícios que a família tem que ter numa profissão como essa, que você vai para o trabalho e não sabe se volta.
7: O relator da matéria, senador Márcio Bittar, do PL do Acre, atualizou o projeto para levar em conta a lei aprovada pelo Congresso Nacional em 2021, que garantiu uma compensação financeira paga pela União aos profissionais de saúde incapacitados pela Covid-19 ou aos seus herdeiros, em caso de óbito. O substitutivo apresentado por Bitar estende os mesmos direitos e valores aos agentes de segurança pública, como policiais de todas as corporações, guardas municipais, bombeiros, agentes de trânsito e guardas portuários.
0: E o combate à criminalidade.

0: A legalidade e a proteção do patrimônio público estarão entre os destaques das comissões do Senado nesta semana.
1: Na pauta, propostas que endurecem as punições para o furto de combustíveis e ampliam o tempo máximo de internação de menores envolvidos em atos infracionais graves. Saiba mais com a repórter Marcela Cunha.
2: Na terça-feira, a Comissão de Serviços de Infraestrutura pode votar uma proposta que endurece a punição contra o furto e o roubo de combustíveis, com penas de 4 a 10 anos de reclusão. E na Comissão de Segurança Pública, uma proposta aumenta o tempo máximo de internação de adolescentes que cometerem atos infracionais graves, especialmente os equivalentes a crimes hediondos. Hoje, pelo ECA, a internação não pode passar de 3 anos, como lembrou o senador Fabiano Contarato, do PT do Espírito Santo.
3: Não é razoável, por exemplo, hoje, se um rapaz de 17 anos, 11 meses e 29 dias, ele estuprar e matar e ocultar o cadáver, ele vai ficar no máximo 3 anos.
2: Na quarta, a Comissão de Constituição e Justiça analisa o projeto que facilita a cobrança da pensão alimentícia e outro que amplia o prazo para vítimas de crimes sexuais cometidos na infância ou na adolescência pedirem indenização na justiça. Já na Comissão de Ciência e Tecnologia, destaque para o projeto que reforça a proteção de dados pessoais para reduzir o risco de vazamentos e uso indevido de informações dos cidadãos por empresas e órgãos públicos.
0: Já no plenário, estão na pauta desta semana medidas que ampliam a proteção aos trabalhadores domésticos resgatados de situação análoga à de escravidão.
1: A renegociação de dívidas de produtores rurais e a definição de novas regras para atividades de inteligência no país também estão na pauta. Repórter Pedro Pincer.
4: Na terça-feira, pode ser analisado o projeto que estabelece novas medidas de proteção e acolhimento para trabalhadores resgatados de condições análogas à escravidão. A ideia é ir além da punição aos infratores e assegurar o acolhimento estrutural das vítimas, com acesso facilitado a benefícios sociais, acompanhamento psicossocial e políticas de qualificação e inserção no mercado de trabalho. Outra novidade, segundo o senador veneziano Vital do Rego, do MDB da Paraíba, é o combate à exploração no ambiente doméstico.
5: O trabalho doméstico tradicionalmente invisibilizado nas políticas públicas e na fiscalização estatal. O projeto reconhece que esse setor apresenta riscos específicos de exploração em razão do isolamento do local de trabalho, da assimetria de poder entre empregador e empregado e da naturalização histórica de práticas abusivas.
4: Já na quarta-feira, o plenário analisa a criação de uma linha especial de crédito com recursos do Fundo Social do Pré-Sal para a renegociação de dívidas de produtores rurais. O relator, senador Renan Calheiros, do MDB de Alagoas, afirmou que o texto foi ajustado para impedir que a regulamentação da proposta crie exigências excessivas ou restrições que dificultem a sua aplicação. Constam ainda da pauta da semana o projeto que estabelece diretrizes para as atividades de inteligência no Brasil e o texto que cria a política de governança da administração pública federal.
0: E motoristas com bom histórico no trânsito já podem contar com uma novidade na renovação da Carteira Nacional de Habilitação. Entrou em vigor a renovação automática da CNH para condutores sem infrações sujeitas à pontuação nos últimos 12 meses.
1: A medida reduz etapas burocráticas, mas mantém a exigência dos exames médicos obrigatórios, retomada pelo Congresso Nacional. A nova lei também prevê a criação de um teto nacional para o valor desses exames, que será definido pela Secretaria Nacional de Trânsito. Edição de Paula Groba e trabalhos técnicos de João Lira. O Jornal do Senado fica por aqui. Acompanhe agora as notícias da Câmara dos Deputados. Boa noite.
0: Boa noite e até amanhã.
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7: Deputados aprovam convenção da OIT sobre segurança e saúde no trabalho.
8: Câmara cria cadastro de pesquisa sobre drogas experimentais contra o câncer.
7: Relatório final sobre o combate à misoginia deve ser apresentado na quarta.
8: Projeto que altera código de mineração já pode entrar na pauta do plenário.
7: Boa noite. O plenário da Câmara pode votar projeto criticado pelo governo que altera o Código de Mineração. O repórter Antônio Vital nos conta como está a discussão.
9: Ganhou o regime de urgência e pode ser votado a qualquer momento no plenário da Câmara, projeto que altera diversos pontos da legislação da mineração. Entre outras medidas, o texto amplia o conceito de garimpeiro e cria o leilão social, que vai ofertar áreas de menor volume de minérios e pode beneficiar cooperativas de garimpeiros, que terão prioridade no processo de autorização. A lei atual define a garimpagem como trabalho individual que utiliza instrumentos rudimentares, aparelhos manuais ou máquinas simples. A nova definição prevê que a atividade não depende da técnica utilizada ou do tamanho da produção. A proposta foi apresentada por um grupo de trabalho criado em 2022 para propor mudanças no Código de Mineração. O projeto é assinado pelo deputado Felipe Barros, do PL do Paraná, coordenador do grupo. A justificativa é que o projeto dá mais agilidade ao processo de mineração. Um dos pontos permite que o plano de aproveitamento econômico da jazida levará em conta apenas questões de salubridade e segurança e não vai abranger o método utilizado no garimpo e beneficiamento. Outro dispensa licenciamento ambiental para pesquisa se a tecnologia usada não provocar impactos significativos. O regime de urgência provocou discussão no plenário. O governo se manifestou contra a proposta e pediu mais discussão antes da votação, como disse a deputada Érica Cocai, do PT do Distrito Federal.
10: Esse projeto é para legalizar o garimpo, e legalizar o garimpo sem regras. Nós, o Brasil inteiro, viu o desastre que houve no território Yanomami, pela ação sem regras do próprio garimpo. Porque não dá para ficar todo o tempo passando a boiada, porque meio ambiente é fundamental para a própria soberania. Mas nós também temos a posição do Ministério do Planejamento, da Casa Civil, do governo, contra esta proposição. Não dá para liberar, como está se propondo, o garimpo sem regras.
9: Já o deputado Joaquim Passarinho, do PL do Pará, relator do grupo de trabalho que apresentou a proposta, defendeu as mudanças na lei de mineração. Segundo ele, o objetivo é permitir que pequenas empresas atuem no setor.
11: No nosso projeto, não há nenhum tipo de restrição ao meio ambiente, não há nenhum tipo de facilitação, não há anuência prévia, não há TASTA, não há nada disso. Pelo contrário, o que nós estamos tentando é tirar da mão de 5, 6 empresas, umas nacionais, outras internacionais, que detêm quase todo o subsolo nacional pesquisado. Está na mão de 5 empresas. E essas empresas não dão anuência para as menores empresas trabalharem. E o subsolo brasileiro, ele é do povo brasileiro.
9: Com o regime de urgência, o projeto que altera diversos pontos da legislação sobre mineração pode ser votado diretamente no plenário da Câmara sem passar pela análise das comissões permanentes da Casa. Da Rádio Câmara de Brasília, Antônio Vital.
6: Relações Exteriores.
12: Pastor Henrique Vieira, do PSOL do Rio de Janeiro, protocolou no STF um pedido de inclusão de novas lideranças da oposição em inquérito que busca esclarecer a atuação de políticos brasileiros contra instituições e contra a soberania nacional junto ao governo dos Estados Unidos.
13: Pastor Henrique Vieira defende uma apuração técnica sobre reuniões ocorridas no país norte-americano. O deputado suspeita que a taxação a produtos nacionais e os ataques ao sistema de pagamento instantâneo PIX é fruto de pressão dessas lideranças.
12: José Medeiros, do PL de Mato Grosso, critica a condução da política externa do governo federal. De acordo com o parlamentar, o executivo cria atritos com o governo dos Estados Unidos para desviar o foco das críticas e dos vários problemas nacionais.
13: José Medeiros alega que possíveis taxações contra produtos brasileiros resultam de uma investigação sobre práticas comerciais consideradas prejudiciais aos Estados Unidos. Ele reitera que as novas taxas não têm relação com qualquer atuação de parlamentares da oposição.
6: Educação.
12: Comissão aprova projeto que autoriza o uso de escolas para atividades da comunidade no entorno. A reportagem é de Júlia Lopes.
14: Quadra, auditório e sala de aula poderão ser usados pela comunidade fora do período letivo. A Comissão de Educação aprovou o projeto de lei que permite às comunidades utilizarem os prédios escolares para a prática de exercícios e atividades de lazer. Pelo texto, a direção de cada instituição será responsável pela autorização e quem solicitar o uso deverá assinar um termo de responsabilidade sobre o patrimônio escolar. Além disso, a utilização dos espaços espaços não poderá interferir no funcionamento regular da escola durante o período letivo, nem em atividades extracurriculares. O relator da proposta, deputado Luiz Fernando Vampiro, do MDB de Santa Catarina, destacou que, em muitos casos, esses espaços são os únicos disponíveis na comunidade para a realização dessas atividades.
15: Porque em algumas cidades do Brasil, nós temos um ginásio, por exemplo, de uma escola que é único naquela cidade e por uma briga política de alguma coisa não pode ser utilizado pela comunidade. Esse é o objetivo dessa lei, é colocar como base nacional a autorização de prédios públicos para a utilização do seu entorno onde está inserido.
14: O projeto prevê a realização de atividades formativas, científicas, culturais e esportivas com o objetivo de integrar a comunidade escolar, incluindo as famílias dos estudantes e moradores do entorno de cada escola. O texto estabelece ainda que atividades com fins lucrativos só poderão ser autorizadas se forem realizadas por entidades públicas ou de caráter social ou filantrópico, com finalidade social comprovada. O deputado professor Reginaldo Veras, do PV do Distrito Federal, que participou da discussão da proposta, explica na prática como essa medida já acontece nas comunidades do Distrito Federal.
16: Até as 23 horas do sábado e do domingo, a quadra é utilizada ininterruptamente pela comunidade, porque simplesmente, senhoras e senhores, não tem outro espaço de lazer. E o grande barato? A gente dialogando com a galera que usa para jogar o futebol, a gente ainda faz os mutirões para que eles façam a pintura, para que eles mantenham o espaço.
14: A proposta, que busca promover a integração entre a escola e a comunidade e altera a Lei de Diretrizes e Bases da Educação Nacional, segue agora para análise na Comissão de Constituição e Justiça. Da Rádio Câmara de Brasília, Júlia Lopes.
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18: Saúde.
13: Câmara aprova projeto que cria cadastro de pesquisas sobre drogas experimentais para tratar o câncer. A repórter Sofia Peçanha nos conta como deve funcionar.
19: A Câmara dos Deputados aprovou o projeto que cria o Banco Nacional de Combate ao Câncer. O objetivo é divulgar em todo o país, de forma sistematizada, os protocolos abertos de pesquisas de drogas experimentais em oncologia, já validadas pelas normas de ética médica. Segundo dados da Organização Mundial da Saúde, no ano passado o câncer foi a segunda doença responsável pelos óbitos registrados, juntamente ao grupo de doenças cardiovasculares e as doenças do aparelho respiratório. Nesse cenário, o projeto pretende democratizar os novos tratamentos, tornar os protocolos experimentais amplamente conhecidos pela comunidade médica e pelo público em geral e humanizar os canais de acesso aos medicamentos e tratamentos, como ressaltou a deputada Rosângela Moro, de São Paulo, relatora na Comissão de Saúde.
20: A centralização dessas informações democratiza o acesso a novas opções de tratamento e fortalece a pesquisa clínica no país.
19: As pesquisas serão disponibilizadas ao público em geral, aos profissionais de saúde previamente registrados e às centrais de regulação de consultas de cada estado. Os dados coletados serão organizados e ordenados pelos ministérios das áreas da saúde e da ciência e tecnologia, ou por outro órgão indicado por estes ministérios. Médicos e demais profissionais poderão dispor de uma base de dados diversificada, atualizada, gratuita e de fácil acesso. Assim, a equipe médica ampliará o leque de alternativas de tratamento, potencializando as possibilidades de recuperação de cada paciente, como destacou a deputada Rosângela Moro.
20: Permitirá que profissionais de saúde e paciente tenham acesso a tratamentos inovadores, aumentando as chances de sucesso terapêutico e possibilitando a escolha dos tratamentos mais adequados ao tipo de câncer.
19: As informações disponibilizadas no banco de dados deverão estar habilitadas pela Comissão Nacional de Ética em Pesquisa e pela Agência Nacional de Vigilância Sanitária. O projeto que cria o Banco Nacional de Combate ao Câncer será analisado em seguida pelo Senado, caso não haja recurso para análise no plenário. Da Rádio Câmara de Brasília, Sofia Peçanha.
18: Desenvolvimento Regional.
12: Ricardo Maia, do MDB, registra visita que fez a vários municípios no interior da Bahia. O parlamentar cumprimenta a população e lideranças locais, especialmente das cidades de Tucano, Ouriçangas, Queimadas e Cansanção.
13: Ricardo Maia destaca seu retorno à cidade de Araci depois de uma ausência de 2 anos relacionada à morte de seu irmão. Ele ressalta que, mesmo distante, continuou enviando recursos para a compra de viaturas, ambulâncias, tratores e para a construção de quadras esportivas, entre outras iniciativas.
18: Trabalho.
12: Câmara aprova a convenção da Organização Internacional do Trabalho sobre segurança e saúde no trabalho. As informações com a repórter Daniele Lessa.
21: A Câmara dos Deputados aprovou o projeto que aprova o texto da Convenção 187 da Organização Internacional do Trabalho, a OIT, sobre o marco promocional para a segurança e a saúde no trabalho. O texto da convenção foi adotado pela OIT em 2006 e busca promover a melhoria das condições de segurança e saúde no trabalho, com ações para prevenir lesões, doenças e mortes relacionadas à atividade profissional. A mensagem presidencial que encaminhou o texto ao Congresso destaca que a segurança e a saúde no trabalho passaram a ser reconhecidas pela OIT como parte dos princípios e direitos fundamentais no mundo do trabalho. Segundo o documento, a proteção à vida, à saúde e à integridade física dos trabalhadores é um direito humano básico. A convenção prevê que os países que ratificarem o texto adotem uma política nacional, com programas nacionais de segurança e saúde no trabalho. Essas medidas devem ser construídas em consulta com organizações representativas de empregadores e trabalhadores. O texto também valoriza a criação de uma cultura de prevenção para reduzir riscos no ambiente de trabalho. Ao defender a proposta, o deputado Hildo Rocha, do MDB do Maranhão, argumentou que aumentar a segurança no trabalho melhora a produtividade das empresas.
22: Para que nós possamos criar um ambiente de trabalho mais seguro, mais saudável, e isso favorece, logicamente, a nossa economia brasileira, melhora, sem dúvida nenhuma, o custo Brasil, porque vai aumentar a produtividade.
21: Hildo Rocha disse ainda que o aumento da produtividade torna as empresas brasileiras mais atrativas para investimentos. O deputado Marcel Van Hatten, do Novo, do Rio Grande do Sul, encaminhou o voto contra a proposta, por considerar que o texto da convenção interfere no trabalho do parlamento.
23: Com tratados internacionais que afetam a nossa soberania. O Novo orienta contra. Afeta a nossa legislação nacional e a capacidade do parlamento decidir o que é melhor para o trabalhador.
21: O plenário da Câmara aprovou também mais 2 acordos internacionais. O protocolo de Montevidéu sobre compromisso com a democracia no Mercosul estabelece medidas a serem tomadas pelos países participantes em caso de ruptura da ordem democrática, incluindo fechamento de fronteiras e sanções políticas e diplomáticas. Também foi aprovado acordo com a Venezuela para a cooperação em ciência e tecnologia espacial, em projetos nas áreas de observação do território, telecomunicações, tecnologias e dados espaciais. O Brasil já mantém acordos similares com a Argentina, Peru e Colômbia. A Convenção da Organização Internacional do Trabalho sobre Segurança e Saúde no Trabalho e os 2 acordos internacionais agora serão analisados no Senado. Da Rádio Câmara de Brasília, Daniele Lessa.
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18: Direitos Humanos.
13: O relatório final do Grupo de Trabalho sobre Combate à Misoginia deve ser apresentado na próxima quarta-feira. O repórter Murilo Souza adianta um pouco de como foi a última discussão do GT.
25: A Câmara dos Deputados encerrou a fase de audiências públicas do Grupo de Trabalho que analisa o projeto de lei que equipara a misoginia, definida como ódio ou aversão às mulheres, ao crime de racismo. O texto prevê penas de 2 a 5 anos de prisão para combater discursos de ódio e a discriminação baseada na crença da supremacia masculina. masculina. A coordenadora do colegiado, deputada Tabata Amaral, do PSB de São Paulo, anunciou que o foco agora está em receber sugestões técnicas para construir a versão para a votação.
1: O nosso trabalho está longe de ter terminado. A gente está agora numa fase muito importante de acolher as contribuições técnicas, de sugestões de alteração do texto que a gente está analisando. Então, por favor, me procurem, procurem a equipe do meu gabinete, a secretaria do nosso grupo de trabalho, para que a gente possa fazer esse esforço difícil, complexo, mas necessário, de tentar, não sei se consensuar, mas com certeza consolidar as contribuições para que a gente possa avançar.
25: A última audiência pública reuniu juristas, pesquisadores e representantes de embaixadas para avaliar a eficiência jurídica da proposta. O objetivo é assegurar que os novos mecanismos possam ser aplicados de forma prática pelo sistema de justiça, estejam alinhados com os princípios da Constituição Federal, como a liberdade de expressão e a dignidade humana. Segundo a deputada, o relatório final do colegiado será apresentado na próxima quarta-feira. Durante a reunião, representantes estrangeiros compartilharam as experiências de seus países. Simon Fairweather, conselheiro político da Embaixada Britânica, explicou que o Reino Unido incluiu o sexo na lista de motivações de crimes de ódio. Pela legislação britânica, se um crime for motivado por hostilidade baseada no sexo, a pena se torna mais severa. Ele também destacou ações voltadas para o ambiente digital, como a proibição de aplicativos de inteligência artificial que tiram a roupa de mulheres em fotos sem autorização. Já a representante da Embaixada Francesa, Cynthia O'Hyan, afirmou que a lei da França evita o termo misoginia, por considerá-lo amplo e subjetivo. O direito francês prefere focar em sexismo ou violência sexista. A constitucionalista Alice Bianchini, presidente da Associação Brasileira de Mulheres de Carreiras Jurídicas, garantiu que a proposta atende aos critérios técnicos necessários para integrar o sistema penal. Ela rebateu críticas de que o texto criaria um conceito vago e explicou que a proposta segue a mesma lógica das leis que já punem o racismo e a homotransfobia. O projeto de lei que criminaliza o ódio contra mulheres já foi aprovado pelo Senado e, se for aprovado pela Câmara dos Deputados sem alterações, poderá seguir diretamente para a sanção presidencial. Da Rádio Câmara de Brasília, Murilo Souza.
2: Segurança Pública.
3: Coronel Ulisses, do União do Acre, relata sua experiência de mais de 30 anos na segurança pública para apoiar a classificação do PCC e do Comando Vermelho como organizações terroristas. Segundo ele, as facções espalham medo nas comunidades, dominam territórios e impõem regras.
4: Para Coronel Ulisses, o governo federal é tolerante com o crime organizado e, por isso, resiste contra a classificação dos grupos criminosos como terroristas. O deputado entende que só o endurecimento das leis é capaz de desestimular a criminalidade e ampliar a proteção aos cidadãos.
3: Delegado Éder Mauro, do PL, critica a condução da segurança pública no Pará diante do avanço de organizações criminosas no estado. Ele relata que comerciantes de Belém têm sido ameaçados por criminosos que cobram taxas para permitir o funcionamento de estabelecimentos.
4: Delegado Éder Mauro responsabiliza o grupo político que comandou o governo estadual nos últimos anos. Ele também contesta a eficácia da PEC da Segurança Pública, que busca centralizar as ações no governo federal. O deputado entende que os estados precisam de mais autonomia.
3: Termina agora o jornal Câmara dos Deputados, produzido pela Rádio Câmara, com trabalhos técnicos de Wellington Teles e apresentação de Val Monteiro e Luciana Vieira. Uma boa noite para você.
4: Você fica com as notícias do Tribunal de Contas da União. Boa noite.
5: Minuto do TCU.
18: Nesta quarta-feira, dia 10 de junho, o Tribunal de Contas da União vai apreciar as contas do Presidente da República relativas ao exercício financeiro de 2025. 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
11: Horas e 1 minuto.
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4: 20 horas, 55 minutos.
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3: 20 horas e 58 minutos.